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1: 20 graus.
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2: Bom dia. São 2 horas.
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2: Bom dia. São 3 horas.
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2: Bom dia. São 4 horas.
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1: 19 graus.
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2: Bom dia, são 5 horas.
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1: 19 graus.
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2: Bom dia. São 6 horas.
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9: 14 graus.

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2: Bom dia, são 7 horas.
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2: Bom dia, são 8 horas.
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2: Bom dia, são 9 horas.
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0: 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Bom dia, boa sexta-feira. O essencial da informação segue já a seguir. O ciclismo internacional volta a passar pelas estradas da região centro com a realização do Grande Prémio Beiras e Serra da Estrela, que decorre entre esta sexta-feira e domingo. A prova, integrada no calendário internacional UCI 2.1, reúne 19 equipas de vários países, entre eles Portugal, Espanha, Suíça, Estados Unidos, Filipinas, China e Colômbia, incluindo 5 formações do escalão Pro Team. A equipa feirense Bisseler marca presença com 7 corredores: Abner González, Alexandre Montes, Fábio Oliveira, Francisco Pereira, Harrison Wood, Pedro Andrade e Vyacheslav Ivanov. Ao longo de 3 etapas, os atletas vão enfrentar 553 quilómetros de montanha, altitude e estradas exigentes, numa corrida que atravessa os 16 municípios da Comunidade Intermunicipal das Beiras e Serra da Estrela. A primeira etapa liga Meda a Fornos de Algodres, com 192 quilómetros. Este sábado, o pelotão segue do Sabugal até ao Fundão. A terceira e última etapa entre Gouveia e Guarda inclui a emblemática Subida à Torre, na Serra da Estrela, contagem de montanha de primeira categoria e o ponto mais alto de Portugal continental. As partidas estão marcadas para as 11:15 da manhã, com chegadas previstas entre as 4:15 e as 4:10 da tarde. A Feirense Bisseler promete lutar por cada quilómetro, mantendo o lema de Castelo ao Peito, sempre à procura da volta. A 25ª edição do Imaginários, em Santa Maria da Feira, recebe a estreia absoluta do espetáculo Ossos de Ofício, uma criação dos irmãos feirenses Ginés e Tiago Vieira. O espetáculo sobe à cena no Jardim da Biblioteca Municipal e integra o programa de apoio à criação do Festival Internacional. Ossos de Ofício acompanha a história de Maria Teresa, uma mulher marcada desde cedo pelo trabalho, pelas rotinas repetidas e pelos silêncios acumulados ao longo da vida. Entre máquinas de costura, memórias e gestos que regressam constantemente, a peça mergulha numa reflexão profunda sobre o trabalho, a condição feminina, a culpa e a violência silenciosa que atravessa várias gerações. Inês Vieira explica, em entrevista à Sintonia, como surgiu a ideia desta criação.
8: Esta criação surge-me num concerto. Eu estava a ver um concerto da Garota Não.
9: Sim.
8: E já conhecia as músicas dela, mas veio-me assim, uma urgência, uma vontade de criar alguma coisa com o mote de uma das músicas dela, que na altura era a Mulher Batida, até posso dizer, e era mais virado para o contexto da violência doméstica, violência laboral e pronto. E só que depois eu apresentei a proposta ao meu irmão e meio que sabemos que a temática era forte, é pesado, é real, mas pode se tornar um bocado agressivo apresentar assim a primeira vez que íamos apresentar uma coisa juntos, ser logo uma coisa tão, não sei. Então quando falei com o Tiago, ele aceitou logo a proposta e pensamos atenuar um bocado essa parte da violência doméstica, não que tenha de ser atenuada, mas porém em contexto deste projeto fez-nos mais sentido e viramos mais para o contexto do corpo de uma mulher ser usado como uma ferramenta. Como uma ferramenta de trabalho, de criação, como um saco de pancada, como várias coisas, não é? E a Maria Teresa nasce também de referências que tínhamos, das referências que nós fomos buscando para escrever o texto, como Maria Teresa Horta. Sim. É daí que vem o Maria Teresa.
9: O espetáculo tem como palco o Jardim da Biblioteca Municipal de Santa Maria da Feira e inclui uma instalação que pode ser visitada.
8: Nós queríamos que fosse uma coisa meio intimista, que o público tivesse de procurar também, de certa forma, porque nem sempre o trajeto do imaginários, o mapa,
9: sim,
8: nem
9: não
8: sempre
9: está propriamente no epicentro.
8: Sim. E lá está, como também não é só um espetáculo, é também uma instalação artística, a estrutura que nós vamos ter, que alberga o espetáculo,
10: é
8: visitável durante o dia. Então nós queríamos assim uma zona que não fosse tão óbvia.
9: Tiago Vieira espera que a criação Ossos de Ofício desperte desassossego e reflexão junto do público.
10: A ideia é mesmo criar um leve desconforto, uma inquietação, que faça depois as pessoas, ao chegarem a casa, perceberem a realidade em que vivem e se as pessoas com quem partilham a casa e os afetos e tudo, realmente estão a ser tratados da maneira que devem ser tratados. E
8: se partilham estão... até de experiências que passam no espetáculo, que é sempre bom procurar ajuda e há sempre meios das coisas ficarem melhores.
9: A celebrar 25 anos de existência, o Imaginários tem permitido ao talento feirense ganhar asas e experienciar diferentes linguagens artísticas. Inês Vieira faz parte da geração Imaginários e realça de que forma é que o festival impactou a sua vida.
8: Eu não me lembro de Santa Maria da Feira sem o Imaginários. Eu nasci um ano antes nasci em 2000, então não me lembro dos primeiros anos de vida. Porém, acho que lá está, o Imaginários, tal como serviu a mim, acho que serviu a muita gente para nos contaminar, a dar este bichinho, meter este bichinho dentro de nós, esta vontade de também criar e procurar novas vertentes de arte completamente diferentes, que se calhar só como vivemos aqui na altura, quando eu era mais nova, vivia aqui e não era muito, não dava para explorar muito fora por outros sítios, era estes dias era como se viesse tudo e eu pudesse alimentar-me de tudo o que tinha.
9: O mundo cabe no Imaginário durante a realização, sim, do festival, sim. Até sábado, o Imaginário celebra 25 anos com 39 espetáculos espalhados por 125 apresentações em vários espaços da cidade. Resistência é o mote do festival este ano. Mozelos recebe este sábado, 23 de maio, a 37ª edição do Prémio Manuel Laranjeira, uma iniciativa que presta homenagem a personalidades com percurso marcado pelo contributo ao desenvolvimento local e à coesão social. A cerimónia está marcada para as 15h no Salão Nobre da Junta de Freguesia de Mozelos. Este ano, a distinção será atribuída a José Carlos Pinto da Silva, ex-presidente da Junta de Freguesia Mozelense, numa homenagem ao seu trabalho e dedicação em prol da comunidade. O evento integra o programa Mozelos em Cultura e é organizado pelo Grupo de Dinamização Cultural de Mozelos, contando com o apoio de várias entidades locais. A entrada é livre e a organização convida toda a população a participar neste momento de reconhecimento e celebração da comunidade mozelense. O Museu Convento dos Loios, em Santa Maria da Feira, acolhe a exposição António Joaquim, Memória e Legado, uma mostra que homenageia o percurso e a obra do pintor António Joaquim. Inaugurada recentemente, a exposição reúne 68 obras doadas ao município, agora integradas na coleção municipal e acessíveis ao público. A mostra propõe uma viagem pelo pelo universo artístico do pintor, destacando a singularidade do seu estilo e a mestria que marcou o seu percurso nas artes plásticas. Com esta iniciativa, o município pretende preservar e divulgar o legado de António Joaquim, permitindo aos visitantes um contacto próximo com obras que passam a integrar o património cultural coletivo de Santa Maria da Feira. A exposição pode ser visitada até 28 de junho no Museu Convento dos Loios. O espaço está aberto de terça a sexta-feira, entre as 9h30 da manhã e as 5 da tarde, e aos sábados e domingos, das 2h30 às 5h30 da tarde. A entrada é livre. Tudo contado na informação, fique desse lado. Já a seguir, há discos pedidos com Paula Albuquerque.
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1: Bom dia, bom dia, bom dia. Hoje é sexta-feira, sua linda. Bom dia, alegria. Já cá estou de regresso. Uma fantástica manhã para si. Estamos com o JP Ginásios.
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1: Pronto, é assim. JP Ginásio está comigo até às 10 da manhã. Se você quiser participar, envie a sua mensagem para o 913-150-848. 913-150-848. Este é o número para pedir a sua música e fazer a sua dedicatória. É que não há outra hipótese de o fazer. Não. 913-150-848. Este é o número para pedir a sua música, fazer a sua dedicatória e, por favor, não se esqueça de assinar para eu saber com quem estou a conversar. Isto até rima e tudo, não é? Pronto. Obrigada pela companhia, pela sintonia. Quanto, só para esclarecer uma dúvida que ficou ontem sobre aquele cantor que me pediram para eu passar a música, que eu disse que não conhecia. Obviamente, e eu quero só deixar isto bem esclarecido, porque pronto, tive uma ligeira reuniãozinha, só para deixar isto esclarecido. Eu não faltei ao respeito a ninguém. Ponto número um. Ponto número dois. O cantor que me pediram, ele teve uma carreira que ele lançou 3 cassetes. Nem foram CDs, foram 3 cassetes. Ele faleceu em 1993. Ora, eu para passar algum tema desse senhor, eu teria que ir ao YouTube. E como vocês sabem, vossas excelências, meus queridos amigos ouvintes, amigos do meu coração, eu não passo música do YouTube. E portanto a pessoa que me pediu ficou extraordinariamente chateada porque disse: você brincou comigo, gozou comigo. Não, eu não gozei. Eu sou assim, eu gosto de brincar com as situações que acho particularmente, pronto. Não conhecia, não conheço o cantor, porque eu comecei a fazer rádio realmente por essa altura, 92, 93, é verdade. Mas o senhor faleceu em 93 e só lançou 3 cassetes. É que eu até tive mesmo a curiosidade de ir procurar no ChatGPT quem era o senhor e realmente está lá essa música, só que... Há essa música também que viralizou numa sátira qualquer de um senhor que está na praia a cantar essa música. Pronto. E eu disse, das duas uma, ou estou a brincar comigo, ou então, pronto. Era só mesmo para esclarecer, porque o senhor merece que eu esclareça a sua dúvida. Eu não estou a brincar com ninguém, nem estou a faltar ao respeito a ninguém. Quando digo que não conheço, eu não conheço. E depois dizem, a senhora tem 30 anos de rádio e não conhece. Não sou obrigada a conhecer tudo. Não sou obrigada a conhecer todos os cantores que existem neste planeta. Não sou obrigada a conhecer todos os cantores que estão aqui na rede na rádio. Não sou obrigada. Não sou obrigada a conhecer. Quando tenho algum cantor que o ouvinte me pede, eu vou à procura da música. E esse não me aparecia aqui no AVA, porque nós temos um programa de rádio que se chama AVA Player, onde estão todas as músicas que nós temos autorização da Sociedade Portuguesa de Autores e da APR para passar. Ora, eu metia-me cá numa encrenca se passasse música do YouTube, não é? Porque iria estar a cometer uma ilegalidade, como todos vocês devem de compreender. O senhor em questão não tinha, quando faleceu à data, em 1993, só tinha 3 cassetes, da Disco 7, se não estou em erro, e portanto eu não tenho acesso aos seus trabalhos. E portanto quero agradecer ao senhor que ligou ontem à tarde para o senhor diretor da rádio. Quero lhe agradecer pela sua simpatia. Muito obrigada, e pronto, é só isso. Só quero mesmo esclarecer que, mesmo trabalhando em rádio, há coisas que eu não conheço. que desconheço e que depois vou à procura. Eu muitas vezes digo assim, olha, eu não tenho quem é essa música, mas eu vou tentar procurar, tentar perceber se as editoras têm para me enviarem essa música, porque eu não tenho. Olha, não conheço esse cantor. Se calhar participou nos Ídolos ou participou num outro sítio qualquer, ou no Voice, não sei o quê. Eu vou tentar perceber se as editoras têm algum single para me enviar. Portanto, eu não conheço. Não conheço todo. Como, é impossível, não é? É impossível eu conhecer todos os cantores. Mas a pessoa ficou muito indignada por eu não conhecer o senhor em questão. Não fique, senhor, não fique, porque eu nessa altura ainda mal sabia fazer rádio. Está bem? Só tinha 13, 14 anos nessa altura que o senhor faleceu lá, o cantor. Está bem? Olhe, mas agradeço-lhe do fundo do coração. Muito obrigada pela sua chamada, pela sua ligação que fez, questão de ligar para a direção da rádio. E muitíssimo obrigada, sim. Obrigada. Hein? Espetáculo. Bom dia, boa sexta-feira. Queria dedicar a música para toda a família, para a Maria Santos, Sandrinha, Princesa Inês, restantes colegas de trabalho, para a Paulinha. Beijinhos, diz a Patrícia Mota. E como vocês sabem, hoje é sexta-feira, é música de pedir, música animada. Cá está ela, Undercover. Bom fim de semana, diz a Patrícia Mota.

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8: Bom dia, alegria! Bom dia, bom dia, bom dia, alegria! Ai, olha, agora fez-me lembrar aí a Alda de Castro, não é? Bom dia! Olha, podia passar essa música hoje, é uma música linda. Muito bom dia, alegria. Trago comigo a certeza absoluta que hoje vai ser uma sexta-feira extraordinariamente bonita. Sabem porquê? Porque estou viva, consigo mexer o dedinho do pé. Consigo estar aqui, consigo, por acaso ainda consigo estar. Um dia deste há uma coisinha, vou tirar umas vacances. Vou tirar umas, mas que é? A Manuela neste momento não pode, porque agora neste momento está a ser enfermeira. Ela neste momento tirou o curso, está a ser enfermeira. Não pode. Vejam lá, costureira, passou para enfermeira, já subiu de posto. Senhora, não pode. A Clementine anda sempre de roda no ar, também não dá. Eu bem queria, pronto, mas é assim, eu não consigo. Não consigo. Eu tenho que arranjar aqui um substituto de sítio, que eu preciso de ter dois dias, porque eu preciso de repor a minha fé em mim própria. De interiorizar a mim própria, que há certas situações na nossa vida que nós devemos repensar seriamente se vale a pena ou não irmos às compras. Porque ontem fui às compras, joinhas, e posso-vos garantir que não trouxe nada, quer dizer, trouxe, mas não trouxe nada de especial. Eu deixei lá ficar meio depósito de gasóleo. A sério, o que eu iria gastar no gasóleo, deixa lá ficar. Portanto, isto vai de mal a pior. E para a semana o gasóleo vai aumentar, a gasolina, portanto, até domingo encham depósito, se puderem, porque para a semana vai aumentar tudo outra vez. O rio não discute com as pedras, ele simplesmente as contorna. Não desiste do caminho, apenas se adapta. Segue fluido, mesmo que precise de desacelerar ou mudar de direção. Na vida, às vezes os obstáculos aparecem como se quisessem nos parar. Mas como o rio, a gente pode aprender a passar por eles com leveza, sem perder o rumo. Nem tudo precisa ser força. Às vezes é a constância, a calma e a fé que nos levam exatamente onde precisamos chegar. O rio não passa por cima da montanha. Ele contorna a montanha. O rio não passa por cima dos obstáculos. Ele contorna os obstáculos. E é assim que nós, seres humanos, imperfeitos, sim, porque somos todos imperfeitos, o ser mais perfeito morreu na cruz, portanto somos todos imperfeitos. Até ele, não é? Foi crucificado, quanto mais nós, que estamos aqui, à mercê de pessoas boas, à mercê de pessoas menos boas, à mercê destas energias, não é? E portanto, olhe, seja feliz, extraordinariamente feliz, e que a vida lhe sorria sempre. O meu Bruninho e a Palmira querem dedicar uma música para todos os ouvintes, para todos que os conhecem, com um excelente fim de semana. Abreijos! Muito obrigada, Bruninho! Um beijinho grande!

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Buenos días, buenos días, buenos días. Hoje é o dia do abraço. É, sim, senhor. É o dia... Dizem que todos os medos desaparecem quando abraçamos a pessoa certa. Se é ou não, pronto, fica aqui a dúvida. Mas quando sentimos aquele abraço sentido, um abraço carinhoso, um abraço caloroso, um abraço de amor, um abraço vai ficar tudo bem, um abraço eu estou aqui, nós ficamos felizes, não é? E depois há aquele abraço que nos toca a alma, que nos diz assim, é preciso dar um abraço mais fofinho. Nós damos. Às vezes até damos um abraço com a voz. Por isso, abraço-vos a todos com ternura. Um feliz dia do abraço para vocês. Vamos à música. Mais uma mensagem. A Laura de Lourosa quer ouvir-se Natasha com Tonta para a família Irmã Mira, Célia da Lafite, Paulo Umbelina, Américo Emília Capataz. Um bom fim de semana. Beijinhos para todos.

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5: Bom dia, alegria. Vamos lá continuar com as suas mensagens. Sim, pronto, uma excelente manhã para si. Obrigada por estar por aí. Olha, eu já estou cansada, ainda é de manhã. Já estou cansada. Já me apetecia ir embora. Mas não posso, porque tenho que ficar por cá. 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Ele está pronto para o verão. Vamos a mais uma mensagem. Bom dia, Paulo Couto. Quero ouvir Alphaville Dance With Me, para dedicar à esposa Maria, filhos André Couto e Luciana Couto, Fátima Soares, e para todos da rádio, para todos os ouvintes da sintonia, com bom fim de semana. Muito obrigada. Beijinhos.

Dance With Me. Bom dia, alegria! Bom dia, bom dia! Vamos lá continuar com os seus pedidos nesta manhã de sexta-feira. Já sabe que a sexta-feira é sempre música animada. Olá, Paulinha, quero dedicar-se ao meu marido Ângelo e filhos, para toda a gente do costume, para a princesa Inês, Nadine, Fábio, beijinhos para ti, da Rosa Dolorosa, com um bom fim de semana. Muito obrigada à minha Rosa. A minha Letícia parece a Demi Lovato. Mas é mais bonita. A minha Letícia é mais bonita que a Demi Lovato. É, sim, senhora. A minha Letícia está muito linda. Opa! Também é a minha afilhada do coração. Essa é a tia.

Edith diz que hoje quer ouvir Paulo Alexandre com Verde Vinho para dedicar-se ao Nuno Lima, Fátima Rocha, Andréa Tavares, Daniela Lima, Fátima Barros, Ângelo Oliveira, aos meninos especiais, com um beijinho para a nossa locutora. Um bom fim de semana para todos. Muito obrigada, beijinhos.

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0: Opa! Bom dia, alegria! Bom dia, bom dia! Olá, como estás? Está tudo bem? Por aqui também está tudo muito bem. Sim, senhora. Hoje é dia do abraço. Hoje é dia do abraço. Oh, senhora, doutora, você que era costureira, agora é enfermeira. Ainda há bocadinho falei em si. Disse que agora isto, agora é assim. De costureira passa logo para enfermeira. É, isto agora, Deus me livre. Agora já não. É uma triste. Já não é enfermeira agora. Já perdeu. Foi a sério. Você foi logo despromovida outra vez. Ah, tá. Agora já não. Agora já não sou. Agora já não é. Já não é enfermeira. Tristeza. Eu a sério, o enfermo. Já não precisa, o enfermo, ele já não precisa, o coitadinho, pronto, é porque está tudo bem.
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0: Bom dia, alegria! Bom dia, bom dia. Daqui a um bocadinho vou falar sobre as promoções para hoje. 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Vai ter aqui umas promoções olha, espetaculares. Bom dia, Paulinha, quero ouvir Ricky Martin, Vive a Vida Louca, para dedicar-se a todos os ouvintes. E a Paulinha, com um bom fim de semana, diz o Joaquim Sala, Bercos Lomba.

Bem-vindo à Vida Louca! Bom dia, Sr. Adriano! Eu sei, eu vi, mas esqueci-me. Nananana. Olha, esqueci-me. Oh, palavra de honra. Ele bem disse, foi vista e não divulgada. É verdade, Sr. Adriano. Shame on me. Ai, senhores, era uma tristeza. Era mandar esta pessoa para férias, mas que eu não posso, eu sou a patroa de mim própria, não me posso mandar embora. Como é que eu me posso despedir a mim própria? Não posso despedir a mim. Teríamos que chegar a um consenso entre mim e mim, o mini-mi. Bom dia. Paulinha, sou o Sr. Adriano de Lobão. Hoje quero dedicar a Leimão da Forró, Fica Amor, para a minha esposa Maria Irene, filhota Paula Cristina, neta Laura Sofia, para o César Rezende de Maceda, Bruno de Lourosa, Paula Adriana de São Jorge, Cláudia Souza de Oliveira de Azemães, Paula de Nadais, para a Manuela Almeida de Canelas e Clementina de Azagães, para o Carlos Silva, esposa de Lai de São João da Madeira, Nuno Lima e Américo Vieira, para o filho Leandro Vieira de São João de Ver, para o António Silva de Arosa Lobão, salve Deus, saudinha da boa. E um bom fim de semana. Pronto, Sr. Adriano? Hã? Já me portei bem? Muito obrigadinha, Deus lhe pague.

Aprendam com o Sr. Adriano, sim, aprendam com o Sr. Adriano. À sexta-feira, amores da minha vida, pode vir o Papa Francisco, o Papa Bento XVI, pode vir qualquer um. Eu não passo música calma à sexta-feira. Quem manda aqui sou eu. Eu sei, por acaso, joinha de canelas, Cristina, por acaso amanhã o Beto, o cantor Beto, faz 15 anos que ele faleceu. Eu sei porque o meu padrinho também faleceu no mesmo dia que ele. Portanto, amanhã vai ser um dia assim um bocado choque para mim. Mas pronto, está tudo certo, não há problema nenhum. Há dias bons e há dias menos bons. Vocês também não têm os vossos dias menos bons. Vocês, homens e mulheres, não têm os vossos TPMs. Não, não têm os vossos. Os homens têm TPM um mês inteiro. Nós não. É antes. Os homens têm TPMs todos os dias. Têm. Porque não, porquê? Porque são sempre a vigiar as contas. Ou melhor, as contas bancárias. Que nervos. É todo o tempo ali a mirar. Que, quanto é que gastaste? Quanto é que não... Vocês não têm TPM? Não? Não? Não? Não? Ah, vejam lá. Ó, joinha, não posso passar. Ó, Cristina de Canelas, não posso. O Beto, eu até passava. Mas eu acho que ele não tem nenhuma música mexida. Isto está aqui um sério problema. Por acaso até gosto do Beto e ele amanhã faz também 15 anos que faleceu. Mas é assim, ó minha jovinha, eu não vou passar porque senão vos ligam para o patrão outra vez. Eu não posso porque eu posso ter a minha ainda tenho a minha cabeça num cepo. Não posso. Ai Jesus, não posso. Não, não posso. Ai. Olhe, é assim, o máximo que eu posso passar é uma música mexida, está bem? Uma música assim, alegre, uma música que dê para animar, uma música assim, como a próxima que vem a seguir, pronto, que foi a primeira que me apareceu. A Celeste Oliveira diz que quer ouvir uma música para dedicar a toda a família, colegas de trabalho, para todos os amigos, com beijinhos e um bom fim de semana para todos! Bom dia, alegria! E viva, viva, viva, porque hoje é o dia do abraço. Toca abraçar. Mas olha, só se deixa abraçar por pessoas boas.

Pronto! Bom dia, alegria! Depois dos comerciais regresso, o nosso amigo Adriano de Lebão. Ele é um espetáculo. Está sempre acima do acontecimento.

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1: 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Bom dia, alegria! Bom dia, bom dia! Olha, diz aqui, não, isso não está bem, diz aqui no tempo, on the weather, que há previsão de chuva daqui a uma hora, mas que depois passa parcialmente nublado em Santa Maria da Feira, estão 26 graus, mas diz aqui que... pode chover na próxima hora. Está tudo tolo. É aquela aplicação do telemóvel. Olha, para hoje, nublado. Sábado, 24 graus. Máxima 20, não, a máxima é 25 graus. Domingo é 24 graus. Podia estar bem melhor. No domingo também. E sempre atrapalhar quem quer trabalhar. Ou melhor, quem quer trabalhar para o bronze, claro. Segunda-feira, 25. Terça 26, quarta 27, quinta 27. O 27 é devia ser domingo, está bem? Ou sábado, porque há pessoas que ao sábado e ao domingo gostam de ir até à beira-mar, à praia, sim. Não é dias de calor assim, destes calores assim, para quem está a trabalhar, porque as pessoas depois não podem ir até à praia. Tristeza. O dia vai estar, dizia aqui o tempo, o dia vai estar quase igual ao de ontem. Não me lembro do dia de ontem. Não me lembro. Tristeza. Hoje é dia de... Dá-me um abraço que seja forte e me conforte. Nananana. É assim. Há pessoas que nos dão um abraço, mas estão, sabe, assim, fazer isto assim às costas, a ver o sítio mais fácil que têm para espetar a faca. Para depois nos espetar ali tal. Por isso tenham cuidadinho, sim, tenham cuidado com quem, pronto, vocês partilham as vossas coisas, com quem partilham até mesmo as vossas situações assim um bocadinho mais particulares, mais íntimas, porque quem hoje é, amanhã não é. E depois vá-se lá saber porque têm sempre a mania de terem a língua destravada. Como é que a minha mãe dizia, comadres... Comadre não sei o quê, descobre-se as verdades. As comadres chateadas descobrem-se as verdades. A minha mãe dizia uma coisa assim. Minha mãe só me dizia assim: olha, filhinha, as melhores coisinhas guarda para ti. Não queiras. Porque isto, vejam bem, minha mãe, ao tempo que ela já cá não está, a dizer-me muitas vezes: melhor, guarda para ti. Não andes por aí a entregar a outros aquilo que é só teu. E pronto, eu queria entregar uns quilitos, mas também já estou bem assim, invejosas. Queria entregar, às vezes, pronto, às vezes enervo-me, não é? Fico um bocado nervosa, já mandaram tomar magnésio, estou a tomar magnésio, outra vez, dá-me uma pancada de sono aquele magnésio, ai Jesus! Olha, vai passar uma ambulância com o GNR atrás, estou aqui alguém que, pronto, já vai ali para... para o sítio onde eu não quero lá estar tão cedo. Para um sítio bem frio. Pois é. E passam por aqui. Infelizmente vejo sempre a passar. Ai, senhores. Não diz transporte de doentes não urgentes. Não sei de que bombeiros era. Mas vai a GNR atrás, portanto isto foi assim. Ou acidente ou qualquer coisa. Mas pronto, vamos falar de coisas mais bonitas, mais agradáveis, porque hoje é sexta-feira, está um dia lindo. Diz que vai chover, não vai chover nada. Isto é só mesmo para... é só para desanuviar um bocadinho o stress. Mas diz, na aplicação do telemóvel. Ou então é o telemóvel que não está nada bem. Também pode acontecer. Ora bem, quem é que se segue? Ah, é a Sandrinha. Oh, Sandrinha, bom dia, como está? Tudo bem? A Sandrinha chegou a conhecer o meu pai e a minha mãe. Não foi, Sandrinha? Eu conheci o meu pai e a minha mãe, algumas pessoas que estão a ouvir também. Ela diz que quer dedicar à filha, para o marido, para a Rosa de Lourosa, Joaninha, restantes colegas de trabalho, para a Patrícia Mota, Maria Santos, Teresa de Sanguedo e família, Paulinha e família, para todos da sintonia, com um beijinho especial para a nossa Inês e um bom fim de semana, diz a Sandrinha.

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1: 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Oh, Marisa, é uma caixa de cerejas, faz sabor. Daquelas graúdas, sim. Mas olha, eu acho que a cereja devia vir sem um caroço, porque isso é que me dá cabo da placa, que eu tenho que ter muito cuidado a comer as cerejas. Há cerejas de conserva que já vêm sem caroço. Como é que eles conseguem tirar o caroço? Também gostava de saber, ou então são cerejas artificiais. Tristeza. Bom dia, Paulinho. Eu, Carlos Silva, para dedicar a Adelaide Fernandes com muito amor e carinho, queria ouvir e dedicar à minha princesa, ao Sr. Adriano Taio Cruz, com o tema Break Your Heart. Beijinhos e bom fim de semana para todo o auditório. Muito obrigada. Eu lembro-me quando era, quando a minha cachopa era pequenita, vai fazer 20 anos já, era pequenita, e eu cortava-lhe cerejas para ela comer, e ela, quando eu chegava, era dela com as cerejas, que eu cortava-lhe as cerejas, tirava o carocinho, coitadinho que ela era pequenina, e ela: mama, cortaste, tens aqui sangue. Eu dizia: não, é das cerejas. Oh, e ela dizia a toda a gente que eu me tinha cortado, a arranjar as cerejas para ela. Contava a toda a gente. Eu dizia: oh, filhinha, não é nada, é do suco da cereja. Estão a ver? Agora não me liga nenhuma. Só quero é que eu lhe seque o cabelo. Vai ficar com o cabelo aos caracóis. Ah, pois é. Mas nada. E já não é mau. E já não é mau. E já não é mau. Opa! 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

Break Your Heart nesta manhã. Bom dia, alegria! Olá, e então, mas está tudo bem com vocês? Sim. 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Bom dia, Paulinha Passos Ciganos de Ouro, para dedicar a si, a todos os ouvintes, um bom fim de semana. Beijinhos para todos, diz o Américo de Lourosa. Vão ficar também para a minha história, porque eu apresentei-os na TVI. Foi sim, senhora.

ai senhor, preciso comprar CIF, preciso comprar CIF, comprar Mistolini e para dar brilho. Eu sei que estou a fazer publicidade de graça, mas preciso comprar CIF, que já me esquecia de comprar CIF para limpar as sapatilhas. Para dar graxa. Que hoje acho que hoje acho que vou levar um raspanete. Ah, bem, é tão bom quando a gente bloqueia números de telemóvel. Sei lá, a gente, eu fico bem, fico feliz. Por isso é que eu gosto deste telemóvel, que é daqueles, sabe? Oh, querem ouvir? Abre, tem bateria lá dentro. É daqueles da década de 30. Tem uma função assim, bloquear números. Eu bloqueio, fico feliz. Pronto. Não é, Sr. Adriano? Sr. Adriano, há pessoas que deviam de ir a Fátima. Deviam de ir a Fátima a pé, só a pão e água. Agora, fora de brincadeiras, não se brinca com estas coisas, mas há pessoas que às vezes querem mesmo nos tirar do sério, mas não conseguem. Sabem porquê? Porque eu nasci bonita e linda, só não nasci rica. A beleza, pronto, é aquela base, não é? Quando nós nos pintamos, ficamos mais giras. Quando não nos pintamos, a coisa corre um bocadinho mal. Mas também não há problema nenhum, porque eu já estou a tomar magnésio para o cérebro. Está bem, meus amores? Um beijinho grande no ombro para vocês. Tudo e bom, tudo e bom. E tudo e bom. Sim, beijinho muito grande.

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6: Bom dia, alegria! Bom dia, bom dia! Olá, tia Paulinha, hoje quero dedicar a Ágata aos meus pais, para a Minda, Sr. Canedo, para a Rosa, Manuela, para o meu amigo Careca, para todas as minhas amigas e para a tia Paulinha. Bom fim de semana para todos, beijinhos doces, um abraço apertadinho, diz a Inês. Obrigada, princesa do meu coração, um beijinho grande. Hoje é dia do abraço! Hoje é dia do abraço, faz conta que estou a receber agora um abraço muito fofinho da minha princesa, ela é que sabe dar abraços bons.

Agatha com Tá Bonito. Tá bonito. Bom dia, Paulinha. Vamos ouvir Tina Turner para as minhas filhas Lara e Susana, para o meu neto Bernardo, para o Marco, para a tropa da Magnani, para a Sandra Oliveira, Dona Aduzinda, Daniela, Olga, Adelaide Lamas, para as princesas Inês e Nadine, para o Bruno, Nuno, para todos da rádio com desejos de um bom dia, um bom fim de semana. Beijinhos e obrigada, diz a Cristina de São João da Madeira. Muito obrigada, Cristina. Um beijinho também para si. Tudo de bom. Vamos aqui à procura de mais uma mensagem. Esperem só um bocadinho. Esperem só um bocadinho. Sim. É a Mira, hoje é só para mim, um dia muito especial, por favor, passa a Tina Turner. Bom fim de semana para todos, com beijinhos, obrigada. Obrigada, Mira, um beijinho para si, Tina Turner.

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É verdade. 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O Jorge Moreira de Louredo quer ouvir Marco Paulo com Nossa Senhora. Oh Jorge, da segunda à quinta-feira esta música pode passar, à sexta-feira é que não. Eu escolhi outra, está bem? Mas é de Marco Paulo, para dedicar a todos os colegas de trabalho, com um bom fim de semana. Beijinhos e abraços. Olha, eu escolhi uma antiga, porque pronto, é daquelas mexidinhas. No início até começa assim um bocadinho lenta, mas ela é das mexidas e, portanto, olha, tinha que lhe arranjar uma música de Marco Paulo assim que desse para cantarmos todos. 1982.

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2: Bom dia, são 11 horas.
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4: Bom dia, alegria! Bom dia, bom dia! Agora vamos falar baixinho. 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
4: 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Bom dia, alegria, sou a Teresa de Soto, queria ouvir Netinho Fim de Semana. Para o meu paixão, para a princesa Inês, para a linda Paulinha, para todos que estão a ouvir, e um bom fim de semana para todos. Muito obrigada. Tinha aqui mais um pedido para a Tina Turner, que era da Anabela Pardala. Tínhamos dois, eu pensei que não tínhamos mais nenhum, mas tínhamos. Ela quer dedicar para as colegas de trabalho, Fátima Ferreira, para a filha e para nós, com um bom fim de semana. Muito obrigada, Anabela. Netinho, ele que está a passar por outro problema de saúde. É verdade.

Bom dia, bom dia, bom dia. Vamos a mais uma mensagem. Bom dia, alegria. Sou a Nandinha de Pindelo. Quero dedicar-se toque e dança para todos os ouvintes e para vocês com bom fim de semana.

Vamos lá continuar. Bom dia, toque e dança. Agora vamos a mais uma recordação. 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Bom dia, quero ouvir a Fancy com Bolero para dedicar às meninas da Allspring, da Magnani. Obrigada, beijinhos, diz a Fátima Ferreira.

bolero nesta manhã. O Nuno quer ouvir José Alberto Reis, Feiticeira, para dedicar ao pessoal de Mari Cartão, para a Isabel de Monzel, Susana Mesquita, para a Fátima Belinhana Santos, Laura, para as gemas Valéria e Dulce Lima, Edito Nogueira, Ângelo Oliveira, para a Anice, Susana Carvalho, Anabela da Central de Lobão, para a avó Rosa Lima, Daniela Lima, tia Elizabeth, para o Bruninho, para a Andrea Tavares, Eliana Branca, Nando, Laurinda, Sónia Rosa, madrinha Glória da Voguembal, para a Manuela de Canelas e Clementina de Azagães, senhor Adriano, para a Vilma, Minda, para as meninas da Magnani, para toda a equipa do Mundo da Fruta, para o enfermeiro Rui Santos e para nós também com beijinhos. Obrigada, Nuno. Beijinhos. Bom fim de semana.

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1: Vamos lá continuar com mais uma mensagem nesta manhã. Uma excelente sexta-feira para si. Obrigada pela companhia, obrigada pela sintonia. Vamos lá então, mais um pedido. Deixa cá ver. Está aqui. Celeste das Caldas de São Jorge, quero ouvir Laura Branningham com Self Control para dedicar a todos os ouvintes e para todos da rádio com beijinhos.

0: 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Vamos a mais uma mensagem. Bom dia, quero ouvir Mambo Number 5 para dedicar ao pessoal da Mari Cartão, Nuno Lima, Branca Dias, Ana Santos, Vítor, Ricardo, Catarina, Fátima, e para todos os ouvintes e para a Paulinha, com um bom fim de semana, diz a Isabel de Mozelos.
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Rebecca, Mambo Number 5. Bom dia, quero ouvir K-Pop Golden para dedicar à minha amiga Cris Mel, à Sofia Aliane, à Fafá Ana Garcês, à Goreta e todo o pessoal da Vogue Embala, à Laurinda, à Sónia, à Luísa, à Joana, à Olívia, à Laura, ao Nando, à Andreia, à Nissa, à Isabel de Mozelos, ao Nuno Lima, todo o auditório. Um bom fim de semana, diz Branca Dias. Obrigada, Branca, beijinhos, tudo de bom e uma excelente sexta-feira.

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3: Vamos lá continuar com as suas mensagens. Bom dia, Paulinho. Gostaria de ouvir uma música para dedicar a todos que ouvem a rádio, a vocês, às minhas amigas de trabalho. Hoje é dia do abraço. Votos de uma ótima sexta-feira. Um bom fim de semana com beijinhos da Goretti Carvalho. Obrigada, Goretti. Beijinhos. Vamos recordar os

Starship. Bom dia, Paulinha. Passa uma música para as princesas Inês, Nadine, para todos que ouvem a sintonia e para vocês também. Diz a Míndia Canedo, que deseja a todos um bom fim de semana. Muito obrigada, Minda. Muito obrigada, Canedo. Um beijinho grande. É a Bárbara Bandeira que chega com a marcha.

Vamos lá continuar com as suas mensagens. Bom dia, alegria! Mais uma. Bom dia, estou. Queria dedicar a música do Augusto Canário. Uhum. Para dedicar ao pessoal da Vogimbal, Branca, Nando, Soninha, Inês, Joana, Andreia, Laura, Nuno Lima, da Mari Cartão, em especial para Hugo Ferreira e Cláudia Ribeiro, diz a Laurinda Rodrigues, de São Paio de Oleiros. Muito obrigada, um beijinho. Esta vai também para a Júlia, para a Maria e para a Dina. Quem pede é a Cristina de Canelas. Ela queria ouvir o Beto com Memórias Esquecidas, mas esta música não é para sexta-feira. Está bem? E esta música vai para a Manuela de Canelas e para a Clementina Dias Agães. A Roda no Ar, diz ela. Manda uma musiquinha para nós. Sabe quem é? Sabem quem é a Roda no Ar? É Clementines. Ela agora às 8 da manhã diz: estou de saída. E vai, não sei muito bem aonde, deve ir ali a buscar peixe, de certezinha absoluta. Agora falta uma palavra: não é à horta. À lota. Tristeza, nem parece peixeira, nem parece nascer em espinho, pequena. À lota, ela vai lá buscar o peixe, vai buscar o polvo, que é mais barato. É, um mexilhão também, e a sardinha, e a cavala. Ela vai lá buscar tudo, o salmão também, ela vai buscar, é uma tristeza. Levanta-se de madrugada para ir a rodar no ar, está em dor. O nosso amigo, o nosso careca, já... De certezinha absoluta que está sentadinho na sua poltrona, me escutando, não é? Meu amigo, caro amigo, eu não posso dizer aquilo que digo quando lhe telefono, porque senão eu vou ter aqui uma série de pessoas a reivindicar alguma coisa. E eu não posso dizer, né? Mas você sabe, você está aqui no meu coração, que você sabe porquê, não é? Você sabe porquê. Pronto. A Manuela já, não sei se ainda aconteceu. António, você foi à enfermeira hoje? Ou a Manuela continua aí a ver aí os seus pontinhos? Não é pontos, agora é a grafes. Olha, eu realmente também vai fazer 20 anos, quando tive a minha Mariana, foram 20, quase, eram 18. Tirei 7 de uma vez? Não. Sim. Não. Não. Eram 18 agrafos, sim senhora. Tirei metade uma vez e depois metade da outra vez, porque eu passava muito creme. Foi, sim senhora, 18 agrafos, que a pequena era grande. O António agora também tem agrafos. Ele se passa no detector de metais, fica lá, não sai de lá. Então a Manuela diz que é para toda a gente, para o senhor Adriano de Lobão, para a Clementine, se roda no ar, para todos com votos de uma excelente sexta-feira. E a Clementina e aspas, quer enviar um abraço para o senhor António, com um beijinho para ele, para o Careca, para o senhor Adriano de Lobão, com um bom fim de semana, e para nós, vocês estejam caladas, que senão, olha, eu digo aquilo que sei e o que não sei também. Eu não sei, eu invento. Oh, pois é.

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0: 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Vamos lá viver a vida. Olha, não é como a gente gosta, é como a gente pode, não é? Por exemplo, eu estou aqui fechadinha. Estou aqui fechada. Porquê? Porque eu não posso apanhar sol. Deus destinou-me que eu não podia apanhar sol, não é? Como andam para aí no Laru, dizem-me agora aqui, cheguei agora, estive no Laru. Eu a pensar que ela que estava em casa a cuidar do enfermo, não senhora, andavam os dois no Laru. Cá para mim também foram à lota. Ou então foram comer um croissant lá abaixo à aguda, de certezinha absoluta, tristeza, tristeza.
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0: Oh, que mentira, mas também não se preocupe que é assim. Eles também vão ter uma música do Roda no Ar. De certezinha absoluta. Não vai faltar. Não quero saber. Aí, eles também merecem. Agora é um tal na Roda no Ar. Eu não percebo. Eu é que devia andar lá fora, a apanhar ar. Estou aqui fechada, como um polvo, dentro de um aquário. Não posso apanhar sol, não posso apanhar chuva, não posso apanhar vento. Sou uma menina de estufa. Por acaso isto parece um aquário, realmente. Ai, Jesus, agora é que me lembrei que isto realmente parece um aquário. Olha, estamos a terminar. Estamos a terminar mesmo. A Rita de Louredo quer dedicar o Lian Cruz. Ai, o Brian Adams. Lian Cruz, bar aberto, para dedicar a todos os colegas da sua equipa com beijinhos. Isto, sabem o que é que faz isto? É eu estar aqui no conversa. É Brian Adams para aqui, Brian Adams para ali. A Paula Barbosa de Souto queria dedicar. Pois, mas já não dá. Para todos que estão a ouvir, especialmente para ti, com um bom fim de semana. Beijinhos. Muito obrigada, minha querida. Beijinho grande para si também.

a minha bola de cristal deixou de funcionar, perdi o rastro aos meus búzios, não sei o que é feito deles, e portanto eu não adivinho quem manda mensagens não assinadas. É uma coisa que não me assiste. Há coisas que adivinho, mas outras eu não consigo adivinhar. Portanto, olha, vamos terminar. Obrigada pela sintonia, pela companhia. 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Durante a semana, não é? Não podemos ir até à praia, como certas pessoas que andam aí de roda no anularu, mas não há problema nenhum, que Deus é Pai e está a ver isto tudo. Deus é Pai e está a ver isto tudo. Bom fim de semana, minhas queridas e meus queridos amigos ouvintes.

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2: Bom dia, são 12 horas.
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6: Boa tarde, boa sexta-feira. Vamos aos destaques desta edição. Imaginários inicia a edição histórica com o Manifesto e Reconhecimento Europeu. Cidade vai receber encontro da Circostrada em 2027. Camisola Rosa resiste. Afonso Eulálio reforça liderança no Giro. Feirense leva ambição ao Grande Prémio Beiras e Serra da Estrela. GNR alerta para aumento de furtos em viaturas no distrito de Aveiro. Grupo Cénico Os Velhos estreia-se com peça infanto ao juvenil que reverte a favor dos Bombeiros de Arrifana. E ainda, São Miguel de Soto acolhe 3 dias dedicados aos livros, à cultura e à cidadania. Santa Maria da Feira abriu esta quinta-feira mais uma edição do Imaginários, Festival Internacional de Artes Performativas em Espaço Público, numa edição especial que assinala os 25 anos do evento. A sessão de abertura ficou marcada pela apresentação do manifesto Imaginar é Continuar, uma reflexão sobre o papel da arte como espaço de resistência, pensamento crítico e transformação social. O documento foi reinterpretado pelo realizador feirense Guilherme Henriques. Outro dos grandes anúncios da noite foi feito pelo Presidente da Câmara da Feira, Amadeu Albergaria, que revelou que o Conselho vai receber no próximo ano a Assembleia Geral Anual da Circostrada Network, uma das principais redes europeias dedicadas às artes em espaço público e ao circo contemporâneo. O encontro europeu deverá reunir representantes de cerca de 180 organizações de mais de 40 países durante a Semana do Imaginários, reforçando o reconhecimento internacional do Festival Feirense. Até este sábado, o Centro Histórico recebe 42 companhias e mais de 200 artistas de 16 países, com dezenas de espetáculos gratuitos de teatro, dança, música, performance e artes digitais. São 25 anos de um festival que representa inovação, crescimento e consolidação, como destaca o vereador da Cultura, Turismo e Património, Paulo Marcelo, em entrevista à Sintonia.
7: São 25 anos, é um momento histórico, faz-nos olhar para o passado com vontade de inovar, numa perspectiva de termos aqui bem presente o trabalho que foi feito e que permitiu que o Imaginais se tornasse num festival de referência a nível nacional e internacional, e com isso criasse aqui todas as condições para que ao fim de 25 anos quase que ateveria a dizer que estamos quase a reinventar o festival, embora ele não necessitasse propriamente de mudar na sua essência, porque o seu ADN foi já referido várias vezes, é um ADN muito, muito presente, muito, muito característico deste festival, que cruza artes performativas, teatro de rua, tudo aquilo que Santa Maria da Feira habituou os seus visitantes em termos de oferta cultural.
6: Bruno Costa, um dos responsáveis pela direção artística do festival, realça a programação diversificada, que inclui 5 estreias absolutas e 23 estreias nacionais, num total de 125 apresentações.
7: há diferentes formas de olhar para o festival e se calhar a primeira coisa que eu diria, o mote que trouxemos a esta edição é uma ideia não nostálgica de celebrar, porque a ideia de celebrar é escolher como continuamos, porque as nossas decisões de hoje vão mostrar-nos o imaginário daqui a 25 anos, nos 50 anos, por exemplo, aquilo que a sociedade decide, e o que procuramos é que a programação seja tão diversa quanto possível, de forma a tocar diferentes disciplinas artísticas, e o que procuramos nesta edição é trazer uma narrativa, esta ideia de resistência que a Filipa dizia no início desta conversa. Sim. Mas não num sentido de resistência de guerrilha, uma ideia de resistência que também é resiliência. É uma cidade que, um município, uma cidade que durante 25 anos é implementar um festival desta envergadura e dimensão e com esta representatividade internacional é um caso raro, eu diria que é um caso único, quase único no país, e muito raro à escala europeia. Há muitos festivais que têm ciclos muito curtos ou que vão tendo edições isoladas ou que se vão transformando em bienais, e aqui, tanto quanto eu saiba, nunca foi uma questão, e há um investimento contínuo, e portanto diria que o grande desafio foi olhar para esta edição dos 25 anos e incluir a maior diversidade possível que consiga representar, não a nostalgia, mas o que foi o passado do festival, abrindo uma perspectiva de futuro.
6: Bruno Costa sublinha espetáculos direcionados para famílias, mas também a produção Fuego, que vai decorrer na Alameda do Tribunal.
7: Há clown para famílias, há tardes muito dedicadas não exclusivamente ao público infantil, mas um público familiar com projetos para todas as idades, e há uma organização da programação que a dado momento se espalha um bocadinho mais no território. Há alguns projetos mais intimistas ou que precisam de espaço, como por exemplo o Lab em Dança, que tem uma proposta ainda mais conceptual do que é habitual e portanto vai estar protegido nesta praça do arquivo, para que o público que queira procure especificamente, ou a estreia de Virulana, que foi o vencedor do Mais Imaginários do ano passado, ou desafiarmos a Alameda do Tribunal de uma outra forma. Na verdade tem também questões técnicas para estar naquele local, mas o que vamos fazer é um desafio ao público. O público é convidado para um espetáculo especial da companhia Garra de Ciel.
6: Sim.
7: Que se chama Fuego. Eu não vou dar muitas informações, eu só convido as pessoas a que na sexta-feira às 7 da tarde e no sábado às 6, portanto é esta ideia de antes de jantar, se dirijam à Alameda do Tribunal para este projeto que vai surpreender de diferentes formas.
6: A Casa do Moinho é outro dos palcos do Imaginários e será aí que será possível assistir à criação Mirage, de uma companhia francesa que promete contagiar o público.
7: Vamos, por exemplo, olhar para a Casa do Moinho de uma outra forma. Na verdade, tiramos partido de uma questão física, portanto o facto de uma infraestrutura que esteve muito associada à viagem medieval e estar aqui numa questão de transição abriu-nos espaço que um projeto que não teria espaço no centro histórico por questões técnicas possamos fazer. O projeto Mirage, também de uma companhia francesa, Sidi Petit, que vai aterrar exatamente no centro daquele espaço da Casa do Moinho, e que nos traz uma dança tradicional da região do Levante, no Médio Oriente, que está muito associada à resistência comunitária e este baile de final de tarde em que a comunidade cria a união, mas interpretada por dois coreógrafos do Maghreb, para uma visão contemporânea de um espetáculo 360 em que, aqui posso ser um bocadinho spoiler, no final todos vamos ser convidados a fazer parte.
6: A programação fica também marcada pela produção Tho, da companhia australiana Legs on the Wall, que promete refletir sobre as alterações climáticas e a ideia de urgência e imediatismo muito presente na sociedade.
7: Este sim é um desafio.
6: Sim.
7: Um desafio de produção, e aqui não me canso de dizer que temos uma equipa enorme que está a fazer todos os esforços para que este desafio que colocamos à equipa possa ser viável. Portanto, é um projeto de grande escala, num sentido também de produção, porque trata-se de uma instalação performativa de 8 horas de duração. É absolutamente técnico o que eu estou a dizer, mas este é algo diferente de proposta ao público de imaginários. Nós sabemos que ninguém se vai sentar 8 horas em frente à escadaria da Igreja Matriz a assistir às 8 horas do projeto. Mas o que vamos ter é um bloco de gelo, que significa tudo o que a Filipa referiu, mas pode significar algo mais. Uhum. Podemos incluir aqui uma ideia de urgência da sociedade atual e desta urgência, esta analogia do bloco de gelo que derrete rapidamente, e portanto tudo o que nós temos de fazer é tão rápido porque as redes sociais nos obrigam a ter os likes em 5 minutos, senão já não temos o efeito que pretendemos. Portanto,
8: há uma mensagem climática muito associada, mas este projeto pode querer significar muito mais e convidaria o público a não a estar 8 horas, sabemos que não é viável, mas a tentar observar nos diferentes momentos do dia, porque vai haver contextos muito diferentes.
6: ADN Odisseia Vertical, da companhia Transexpress, é o espetáculo de grande formato que leva músicos e performers suspensos a dezenas de metros de altura. Bruno Costa realça as mensagens que estarão por detrás deste espetáculo.
8: Apesar de ser um projeto de grande formato, para uma grande multidão no final da noite de sexta e de sábado, o que Transexpress, que na verdade fazem parte do ADN do festival, aqui uma analogia, eles visitam Santa Maria da Feira desde a primeira edição do Imaginários, há aqui uma ligação. O que esta ADN Odisseia Vertical nos traz é uma abordagem conceptual sobre a necessidade de crescer na sociedade atual. Cada um de nós quer, na hierarquia social, crescer cada vez mais. O que é que desafios se colocam, que situações temos de enfrentar, e também da construção da sociedade. Ou seja, o que vamos ter é uma estrutura cénica ainda maior do que é habitual em termos de altura. Convido todos a assistirem. Mas a narrativa desta ópera eletrónica, que será o estilo que vamos ter em apresentação, o que nos traz é uma abordagem destes performers no subir e no descer, que tem tudo a ver com a construção, o construir um arranha-céu, porque é que queremos construir as cidades cada vez mais alto, mas porque é que queremos todos nós subir na hierarquia social e o que é que temos de superar para chegar. Portanto, é uma reflexão que para muito público poderá ser apenas um projeto com uma carga visual fortíssima, é verdade, mas esperamos que grande parte do público do festival consiga compreender esta mensagem que trazemos aos finais de noite.
6: Em 3 dias, o mundo cabe no Imaginários. O programa completo pode ser consultado em imaginários.pt. A Direção-Geral da Saúde está a alertar para as temperaturas elevadas previstas para estes dias em Portugal continental, com os termómetros a poderem atingir os 35 graus, sobretudo no interior e sul do país. Perante o calor intenso, a DGS pede à população que redobre os cuidados, especialmente com crianças, idosos, grávidas e doentes crónicos. As autoridades recomendam a ingestão frequente de água, mesmo sem sede, evitando bebidas alcoólicas e com cafeína. É também aconselhado evitar a exposição ao sol entre as 11 da manhã e as 5 da tarde e procurar locais frescos ou climatizados durante as horas de maior calor. A DGS alerta ainda para o perigo de deixar pessoas ou animais dentro de carros estacionados ao sol e aconselha o uso de protetor solar, roupa leve e chapéu. Em caso de sintomas como febre, vómitos, suores intensos ou alterações do ritmo cardíaco, deve contactar o SNS 24 ou, em situação de emergência, ligar o 112. Afonso Eulálio continua a escrever uma página histórica no Giro de Itália. O ciclista português da Bahrein Victorias reforçou esta quinta-feira a liderança da classificação geral na 12ª etapa da prova italiana e aumentou a vantagem sobre o principal rival, o dinamarquês Jonas Vingegaard. Na ligação entre Impéria e Novi Ligure, ao longo de 175 km, Afonso Eulálio voltou a mostrar inteligência e sangue frio ao conquistar 6 segundos de bonificação num sprint intermédio a apenas 13 km da meta. Contas feitas, o camisola rosa tem agora 33 segundos de vantagem sobre Vingegaard. Mas o dia foi ainda mais especial para a Bahrein Victorious. O belga Alex Sigert venceu a etapa depois de um ataque demolidor nos quilómetros finais, garantindo a maior vitória da carreira, logo na estreia no Giro. No final, revelou que o plano tinha sido desenhado na noite anterior, precisamente com Afonso Eulálio, o colega de quarto. O português não escondeu a satisfação, destacando um dia excepcional e perfeito. O líder da geral soma já 9 dias de camisola rosa e 7 etapas consecutivas na liderança. Aos 24 anos, o corredor natural da Figueira da Foz, que fez grande parte do seu percurso no ciclismo em Santa Maria da Feira, no Sport Ciclismo de São João de Ver primeiro e depois com 4 épocas no Feirense, continua a surpreender o mundo do ciclismo e a resistir aos ataques esperados de Jonas Vingegaard, vencedor de 2 voltas à França. E enquanto os favoritos esperam pelo momento certo para atacar, Afonso Eulálio segue firme, confiante e cada vez mais perto de continuar a fazer história no Giro de Itália. O ciclismo internacional está de regresso às estradas da região centro com a realização do Grande Prémio Beiras e Serra da Estrela, que arrancou esta sexta-feira e se prolonga até domingo. A prova, integrada no calendário UCI 2.1, reúne 19 equipas de vários países, incluindo formações de Portugal, Espanha, Suíça, Estados Unidos, Filipinas, China e Colômbia, entre as quais 5 equipas pro-team. A equipa feirense Farense Bicelair está em competição com 7 corredores: Abner Gonzalez, Alexandre Montes, Fábio Oliveira, Francisco Pereira, Harrison Wood, Pedro Andrade e Vyacheslav Ivanov. Ao longo de 3 etapas, o pelotão vai enfrentar 553 quilómetros, marcados pela montanha e pela exigência do terreno, numa corrida que percorre os 16 municípios da Comunidade Intermunicipal das Beiras e Serra da Estrela. A primeira etapa já está em andamento e liga Meda a Forno de Algodres, num total de 192 quilómetros. Este sábado, os ciclistas seguem do Sabugal até ao Fundão. A prova termina no domingo com a ligação entre Gouveia e a Guarda, incluindo a mítica subida à Torre na Serra da Estrela, o ponto mais alto de Portugal continental. A Feirense Bicelair entra na corrida com ambição e promete lutar por cada quilómetro sob o lema de Castelo ao Peito, sempre à procura da volta. O Rotary Club de Ourivogue International organiza a edição de 2026 da Feira do Livro, uma iniciativa que pretende reforçar o encontro entre literatura, educação, comunidade e solidariedade. Depois do sucesso da última edição realizada nas Termas das Caldas de São Jorge, o clube prepara agora um programa mais alargado, com aposta na promoção da leitura, do pensamento crítico e da participação cultural. A Feira do Livro decorre entre este sábado e segunda-feira na Junta de Freguesia de São Miguel de Soto, no âmbito das comemorações de elevação de Souto a vila. Ao longo de 3 dias, o evento vai contar com apresentações de livros, conversas com autores, atividades para crianças e jovens, animação cultural e diversas iniciativas de sensibilização social. Entre os escritores que estarão presentes no certame estão José Rodrigues, Carolina Manco, Afonso Corval, Pâmela Pedra e Rui Sobral. O programa integra ainda uma caminhada luminosa noturna solidária, com o objetivo de angariar fundos para o combate à poliomielite, no âmbito da campanha internacional End Polio Now, uma das principais causas humanitárias do Rotary a nível mundial. A organização sublinha que esta iniciativa é mais do que uma feira do livro, assumindo-se como um contributo para a educação, a cidadania e a criação de comunidades mais participativas. O grupo cénico Os Velhos de Mineiros de Poiares prepara-se para levar a cena a peça Foi na Loja do Mestre André, enverdando pela primeira vez na vertente de teatro infanto-juvenil. O espetáculo sobe ao palco do Centro Cultural de Mineiros de Poiares a 30 de maio e está inserido nas comemorações do Dia Mundial da Criança, assinalado anualmente a 1 de junho. Aos microfones da Sintonia, o presidente do grupo cénico, Raul Bastos, explica como surgiu a ideia deste espetáculo.
9: Esta peça surgiu como? Surgiu precisamente porque os atores que, do nosso grupo levavam os meninos, muitas das vezes, aos ensaios. Então os meninos, numa determinada altura dos ensaios, já sabiam a peça de cor, os papéis dos pais, eles próprios sabiam.
6: Sim.
9: E então nós achámos que era importante dar um mimo a estes meninos e então lançá-los um bocado no teatro. Certamente que eles vão ficar e estão agradados e gostam de estar a fazer o que estão a fazer. E o Vítor Aniceto escreveu esta peça.
6: Raul Bastos afirma que a produção vai cruzar valores de outros tempos com a realidade das novas tecnologias.
9: Esta peça transmite um bocado os valores antigos, uhum, com as novas tecnologias de hoje. Quer dizer, tem que haver aqui um equilíbrio, não é só as novas tecnologias, mas sim as coisas antigas são importantes, e há que criar aqui um equilíbrio. No fundo, esta é a mensagem que nós vamos tentar dar aos espectadores que nos vão ver.
6: O espetáculo será apresentado a 30 de maio às 9:15 da noite no auditório do Centro Cultural de Mineiros de Poiares, com uma entrada simbólica de 2,5€, que vai reverter a favor dos bombeiros de Arrifana, que estão a angariar verbas para intervenções urgentes no quartel.
9: Isso é um bocado praxe da casa. Nós sempre que é preciso algo, financiar algo, ajudar em algo, nós estamos disponíveis. E esta ideia de ajudar os bombeiros com o nosso espetáculo, já fazemos agora e já o fizemos anteriormente. Já fizemos o espetáculo para ajudar as marchas populares, já fizemos o espetáculo para o futebol, enfim, sempre que é preciso, nós, a bilheteira é-lhes oferecida e passa um bocado por aí. Essa componente está sempre presente connosco, ajudar quem podemos.
6: Isabel Valente, membro do grupo cénico, adianta que as expectativas para este espetáculo são elevadas.
10: Penso que é boa, porque tendo crianças, os pais vêm sempre atrás, o pai, a mãe, os padrinhos, a família geral, não é? Pronto, realmente vai ser uma estreia um bocadinho diferente, mas penso que sim, que vai funcionar muito bem.
6: Nascido formalmente em 1960, o Grupo Cénico Os Velhos tem raízes ainda mais profundas na freguesia de Mulherós de Poiares. Raul Bastos indica um dos sonhos da coletividade, criar uma biografia que conte a história do nascimento e evolução do teatro na freguesia mulheroense.
9: É um projeto que eu gostaria de fazer, que era escrever a biografia do Grupo Cénico. Porque uns dizem que o grupo tem 150 anos, outros dizem que o grupo tem 60, outros, pronto. E eu tenho uma pessoa, um familiar meu, que também já foi ator, que é o meu tio Abílio Bastos, que eu aproveitava para agradecer uma dádiva que ele deu ao teatro de 70 peças de teatro. Portanto, ele neste momento é uma pessoa que nos pode dar muito feedback sobre o Grupo Cénico Os Velhos, sobre o teatro. E eu não queria deixar escapar essa oportunidade. Ele tem 93 anos, mas ainda está impecável. A ver se ele me dá um feedback do que era o teatro aqui há uns anos atrás, para podermos escrever a biografia, que é um meu sonho, é deixar essas coisas todas escritas.
6: O Grupo Cénico Os Velhos prepara-se para estrear-se no Teatro Infanto-Juvenil. A peça Foi na Loja do Mestre André sobe ao palco do Centro Cultural de Mulherós de Poiares a 30 de maio. A GNR está a alertar para o aumento do risco de furtos no interior de veículos durante os períodos de lazer e férias, com o distrito de Aveiro a registar uma subida deste tipo de crime em 2025, quando comparado com o ano anterior. No ano passado foram contabilizados 573 furtos em veículos no distrito de Aveiro, mais 26 do que no mesmo período de 2024. Segundo a GNR, os criminosos atuam sobretudo em parques de estacionamento junto a praias, centros comerciais e zonas turísticas, aproveitando o aumento da influência durante os meses mais quentes. A GNR lembra que muitos destes furtos acontecem por oportunidade, quando os condutores deixam objetos visíveis dentro das viaturas. A nível nacional, apesar de o número total de crimes ter diminuído 7,6%, o Distrito do Porto continua a liderar as ocorrências com 1.440 furtos registados em 2025, sendo também o território com maior subida face ao ano passado. As autoridades reforçaram a resposta operacional e aumentaram em 160% o número de detenções relacionadas com este tipo de crime. A Guarda aconselha aos cidadãos a trancar sempre o veículo, a evitar deixar bens à vista e também a optar por estacionar em locais seguros, com preferência por locais iluminados, movimentados ou com vigilância. Durante o mês de maio, o projeto Juventude on the Road percorreu as escolas do Conselho da Feira para dar a conhecer os programas municipais na área da juventude a cerca de 7 mil alunos do ensino básico e secundário. A iniciativa passou pelos estabelecimentos de ensino dos segundo e terceiro ciclos e também do ensino secundário, apostando numa abordagem informal e dinâmica com o objetivo de aproximar os jovens das oportunidades promovidas pelo município. Além de divulgar projetos e programas do Gabinete da Juventude, a ação procurou incentivar a participação cívica e o envolvimento dos estudantes na vida da comunidade. Segundo a autarquia, o Juventude on the Road pretende deixar uma marca contínua no desenvolvimento da população juvenil, reforçando a proximidade com os jovens e promovendo uma participação mais ativa. Até 31 de maio estão abertas as candidaturas para a 8ª edição do concurso municipal Free Your Heart. A iniciativa destina-se a jovens entre os 13 e os 25 anos, estudantes ou residentes no concelho, e desafia a criação de trabalhos nas áreas das artes plásticas e da fotografia. No total serão selecionadas 30 obras para integrar uma exposição itinerante que vai passar por espaços públicos e estabelecimentos de ensino. Em cada uma das categorias, os três melhores trabalhos recebem prémios em cartão ou vale oferta, 200 euros para o primeiro lugar, 100 para o segundo e 50 euros para o terceiro. Será ainda atribuído o prémio do público através de votação online, distinguindo a obra mais votada com um vale oferta no valor de 150 euros. Todos os participantes recebem também um kit cultura. As candidaturas devem ser submetidas através de um formulário que está disponível online. E hoje, depois do noticiário das 5, vamos estar à conversa com a secção de atletismo do Caldas de São Jorge Sport Clube. Depois das 6, a agulha mantém-se no desporto. Vamos abordar mais uma edição do Broinhas Argoncilho Cup, um torneio que vai decorrer na Vila de Argoncilho em junho e que promete juntar milhares de atletas em torno do desporto.
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2: Boa tarde, são 13 horas.
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8: 27 graus.

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2: Boa tarde, são 14 horas.
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É preciso pensar um pouco nas pessoas que ainda vêm, nas crianças. A gente tem que arrumar um jeito de deixar para eles um lugar melhor, para os nossos filhos e para os filhos dos nossos filhos. 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
2: Boa tarde, são 15 horas.
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2: Boa tarde, são 16 horas.
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2: A poesia continua viva, aqui e agora. Olá, está no ar mais uma edição do Poetas à Solta, onde os versos escapam do papel. Hoje damos voz a um dos nomes maiores da poesia contemporânea portuguesa, José Tolentino Mendonça. Nascido na Ilha da Madeira, Tolentino Mendonça é poeta, sacerdote e professor. A sua formação levou-o até Roma, onde estudou ciências bíblicas, aprofundando uma escrita que cruza fé, pensamento e uma atenção muito particular ao humano e ao quotidiano. Desde 2018, vive no Vaticano, onde assumiu responsabilidades na Biblioteca Apostólica e no Arquivo Secreto do Vaticano. Atualmente é prefeito do Dicastério para a Cultura e a Educação. Em 2019 foi elevado a cardeal pelo Papa Francisco, reforçando o seu papel no diálogo entre cultura, espiritualidade e sociedade. Mas é na poesia que a sua voz se torna mais íntima e universal. Para José Tolentino Mendonça, a poesia é a arte de resistir ao seu tempo, uma frase que resume bem a sua obra, atenta, contemplativa, feita de silêncio e de escuta. Ao longo do seu percurso, os seus livros têm sido amplamente distinguidos. Entre os vários prémios destacam-se o Prémio Cidade de Lisboa de Poesia, o Prémio Pen Clube de Ensaio, o Grande Prémio de Poesia Teixeira de Pascoais, o Prémio Dão Dinis, o Prémio Pessoa e, mais recentemente, o Prémio Eduardo Lourenço. Em Tolentino Mendonça, a poesia é lugar de encontro entre o visível e o invisível, entre o tempo e a eternidade. E é precisamente aí que continuamos a ouvi-lo, em cada verso e em cada silêncio. Na edição de hoje, trazemos o poema A Casa Onde Às Vezes Regresso. A casa onde às vezes regresso é tão distante da que deixei pela manhã no mundo. A água tomou o lugar de tudo. Reúno baldes estes vasos guardados, mas chove sem parar há muitos anos. Durmo no mar. Durmo ao lado do meu pai. Uma viagem que se deu entre as mãos e o furor. Uma viagem que se deu à noite. Abate-se fechada sobre o corpo. Tivesse ainda tempo e entregava-te o coração. A Casa Onde Às Vezes Regresso, de José Tolentino Mendonça, foi mais uma edição do Poetas à Solta. Até à próxima viagem pelo mundo da poesia.

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2: Boa tarde, são 17 horas.
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6: Boa tarde, o essencial da informação segue já a seguir. A Direção-Geral da Saúde está a alertar para as temperaturas elevadas previstas para estes dias em Portugal continental, com os termómetros a poderem atingir os 35 graus, sobretudo no interior e sul do país. Perante o calor intenso, a DGS pede à população que redobre os cuidados, especialmente com crianças, idosos, grávidas e doentes crónicos. As autoridades recomendam a ingestão frequente de água, mesmo sem sede, evitando bebidas alcoólicas e com cafeína. É também aconselhado evitar a exposição ao sol entre as 11 da manhã e às 5 da tarde e procurar locais frescos ou climatizados durante as horas de maior calor. A DGS alerta ainda para o perigo de deixar pessoas ou animais dentro de carros estacionados ao sol e aconselha o uso de protetor solar, roupa leve e chapéu. Em caso de sintomas como febre, vómitos, suores intensos ou alterações do ritmo cardíaco, deve contactar o SNS 24 ou, em situação de emergência, ligar o 112. O grupo cénico Os Velhos, de Mineiros de Poiares, prepara-se para levar a cena a peça Foi na Loja do Mestre André, enverdando pela primeira vez na vertente de teatro infanto-juvenil. O espetáculo sobe ao palco do Centro Cultural de Mineiros de Poiares a 30 de maio e está inserido nas comemorações do Dia Mundial da Criança, assinalado anualmente a 1 de junho. Aos microfones da Sintonia, o presidente do grupo cénico, Raul Bastos, explica como surgiu a ideia deste espetáculo.
7: Esta peça surgiu como? Surgiu precisamente porque os atores que, do nosso grupo levavam os meninos, muitas das vezes, aos ensaios. Então os meninos, numa determinada altura dos ensaios, já sabiam a peça de cor, os papéis dos pais, eles próprios sabiam.
6: Sim.
7: E então nós achámos que era importante dar um mimo a estes meninos e então lançá-los um bocado no teatro. Certamente que eles vão ficar, e estão agradados e gostam de estar a fazer o que estão a fazer. E o Vítor Aniceto escreveu esta peça.
6: Raul Bastos afirma que a produção vai cruzar valores de outros tempos com a realidade das novas tecnologias.
7: Esta peça transmite um bocado os valores antigos, uhum, com as novas tecnologias de hoje. Quer dizer, tem que haver aqui um equilíbrio, não é só as novas tecnologias, mas sim as coisas antigas são importantes e há que criar aqui um equilíbrio. No fundo, esta é a mensagem que nós vamos tentar dar aos espectadores que nos vão ver.
6: O espetáculo será apresentado a 30 de maio às 9:15 da noite no auditório do Centro Cultural de Mineiros de Poiares, com uma entrada simbólica de 2,5€, que vai reverter a favor dos bombeiros de Arrifana, que estão a angariar verbas para intervenções urgentes no quartel.
7: Isso é um bocado para as

0: da casa, nós sempre cá é preciso algo, financiar algo, ajudar em algo, nós estamos disponíveis. E esta ideia de ajudar os bombeiros com o nosso espetáculo, já fazemos agora e já o fizemos anteriormente. Já fizemos o espetáculo para ajudar as marchas populares, já fizemos o espetáculo para o futebol, enfim, sempre que é preciso, nós, a bilheteira é-lhes oferecida e passa um bocado por aí. Essa componente está sempre presente connosco, ajudar quem podemos.
1: Isabel Valente, membro do Grupo Cénico, adianta que as expectativas para este espetáculo são elevadas.
2: Penso que é boa, porque tendo crianças, os pais vêm sempre por trás, o pai, a mãe, os padrinhos, a família geral, não é? Pronto, realmente vai ser uma estreia um bocadinho diferente, mas penso que sim, que vai funcionar muito bem.
1: Nascido formalmente em 1960, o Grupo Cénico Os Velhos tem raízes ainda mais profundas na freguesia de Mulheros de Poiares. Raul Bastos indica um dos sonhos da coletividade: criar uma biografia que conte a história do nascimento e evolução do teatro na freguesia mulheroense.
0: É um projeto que eu gostaria de fazer, que era escrever a biografia do Grupo Cénico. Porque uns dizem que o grupo tem 150 anos, outros dizem que o grupo tem 60, outros, pronto. E eu tenho uma pessoa, um familiar meu, que também já foi ator, que é o meu tio Abílio Bastos, que eu aproveitava para agradecer uma dádiva que ele deu ao teatro de 70 peças de teatro. Portanto, ele neste momento é uma pessoa que nos pode dar muito feedback sobre o Grupo Cénico Os Velhos, sobre o teatro. E eu não queria deixar escapar essa oportunidade. Ele tem 93 anos, mas ainda está impecável. A ver se ele me dá um feedback do que era o teatro aqui há uns anos atrás, para podermos escrever a biografia, que é o meu sonho, é deixar essas coisas todas escritas.
1: O Grupo Cénico Os Velhos prepara-se para estrear-se no Teatro Infanto-Juvenil. A peça Foi na Loja do Mestre André sobe ao palco do Centro Cultural de Mulheros de Poiares a 30 de maio. O Rotary Clube de Ouro e Vogue International organiza a edição de 2026 da Feira do Livro, uma iniciativa que pretende reforçar o encontro entre literatura, educação, comunidade e solidariedade. Depois do sucesso da última edição realizada nas Termas das Caldas de São Jorge, o clube prepara agora um programa mais alargado, com aposta na promoção da leitura, do pensamento crítico e da participação cultural. A Feira do Livro decorre entre este sábado e segunda-feira na Junta de Freguesia de São Miguel de Soto, no âmbito das comemorações de elevação de Soto a vila. Ao longo de 3 dias, o evento vai contar com apresentações de livros, conversas com autores, atividades para crianças e jovens, animação cultural e diversas iniciativas de sensibilização social. Entre os escritores que estarão presentes no certame estão José Rodrigues, Carolina Manco, Afonso Corval, Pâmela Pedra e Rui Sobral. O programa integra ainda uma caminhada luminosa noturna solidária com o objetivo de angariar fundos para o combate à poliomielite, no âmbito da campanha internacional End Polio Now, uma das principais causas humanitárias do Rotary a nível mundial. A organização sublinha que esta iniciativa é mais do que uma feira do livro, assumindo-se como um contributo para a educação, a cidadania e a criação de comunidades mais participativas. A GNR está a alertar para o aumento do risco de furtos no interior de veículos durante os períodos de lazer e férias, com o distrito de Aveiro a registar uma subida deste tipo de crime em 2025, quando comparado com o ano anterior. No ano passado foram contabilizados 573 furtos em veículos no distrito de Aveiro, mais 26 do que no mesmo período de 2024. Segundo a GNR, os criminosos atuam sobretudo em parques de estacionamento, junto a praias, centros comerciais e zonas turísticas, aproveitando o aumento da afluência durante os meses mais quentes. A GNR lembra que muitos destes furtos acontecem por oportunidade, quando os condutores deixam objetos visíveis dentro das viaturas. A nível nacional, apesar de o número total de crimes ter diminuído 7,6%, o Distrito do Porto continua a liderar as ocorrências, com 1.440 furtos registados em 2025, sendo também o território com maior subida face ao ano passado. As autoridades reforçaram a resposta operacional e aumentaram em 160% o número de detenções relacionadas com este tipo de crime. A Guarda aconselha aos cidadãos a trancar sempre o veículo, a evitar deixar bens à vista e também a optar por estacionar em locais seguros, com preferência por locais iluminados, movimentados ou com vigilância. Tudo contado, já a seguir vamos estar à conversa com a secção de atletismo do Caldas de São Jorge Sport Clube. Depois das 6, sintonizamos com a Associação Desportiva de Argoncil, que prepara mais uma edição do Broinhas Argoncil Cup. 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
2: Olá, está no ar mais uma edição dos Finais de Tarde em Sintonia. O périplo de hoje arranca na companhia da secção de atletismo do Caldas São Jorge Sport Clube. Recentemente, a atleta Maria Dias representou a Associação de Atletismo de Aveiro na final do 33º Torneio Nacional Atleta Completo, obtendo um recorde distrital na prova de pentatlo e a medalha de bronze. Vamos ter a oportunidade de conversar sobre este feito, sobre a participação nesta prova, mas aproveitar também a presença aqui do Clube das Caldas de São Jorge para fazermos um balanço da temporada até ao momento e perspectivar o que é que vai acontecer nos próximos tempos. Connosco em estúdio temos três convidados. Maria Dias, Maria, bem-vinda, boa tarde.
3: Boa tarde.
2: Também connosco Hugo Santos, é o presidente da secção de atletismo do Caldas de São Jorge. Bem-vindo, Hugo.
4: Ah, boa tarde.
2: E por último, mas não menos importante, temos Carlos Ferreira também, treinador do clube. Bem-vindo, Carlos.
5: Boa tarde.
2: Muito bem, se calhar começando mesmo pelo treinador. Carlos, assim, num apanhado muito geral, como é que olha para esta conquista, desta participação da Maria Dias também nesta 33ª edição do Torneio Nacional Atleta Completo? Ela chegou à final e arrebatou um recorde distrital e uma medalha.
5: Sim, a Maria tem potencialidade para isso e nós já estávamos à espera disso há muito tempo, preparando-nos para esta prova com algum tempo. Se calhar, se fosse com mais tempo, seria melhor ainda, mas o objetivo foi conseguido. Nós falamos muito, estudamos bem a prova, falamos muito durante a prova.
2: Sim.
5: Para que tudo corresse bem e deu tudo certo, tudo aquilo que nós planeámos e falamos, deu tudo certo. E pronto, ela está aqui para confirmar se foi assim ou não.
2: Sim.
5: Foi um prazer para nós. Pronto, já Maria Dias já vem também com uma medalha nacional nos campeonatos de corta-mato, desta época no corta-mato escolar, segunda no nacional. Pronto, já a Maria já sabe o que tem que fazer, porque ela é inteligente, tem conhecimentos, tem valor, acompanha a modalidade e faz com que ela já se prepare para essas coisas. E tudo isso foi ao pormenor. E pronto, a Maria, felizmente, além de ser uma boa atleta, é uma boa trabalhadora, trabalha muito.
2: Sim.
5: Trabalha e muitas vezes nem quer que ela trabalhe tanto. E é uma realidade. Ela, eu queria, mas não vais. E pronto, a Maria tem muito valor. Uhum. E nós também temos que ia conseguir segurar muitas coisas, porque assim, aparecer agora e depois desaparecer não tem grande valor. A Maria, desde 2020 até 2026, tem feito um percurso sempre, de ano para ano, a melhorar as suas as marcas.
2: Está há 6 anos no clube, é isso?
5: Sim, uhum. E nestas 6 anos de competição, em todas as provas que ela tem participado, até hoje tem batido sempre o recorde pessoal dela todos os anos, não é?
2: Sim, todos, ou seja, há uma evolução constante.
5: Isso mesmo, e isso mostra o valor que ela tem e o valor que nós trabalhamos com isso para que isso aconteça. Podíamos trabalhar para ela aparecer só um ano ou dois e depois desaparecia. E não é esse o nosso objetivo, é que ela vá crescendo para depois chegar mais à frente e estar preparada para enfrentar desafios mais fortes.
2: Muito bem. Quero também, naturalmente, abrir a conversa ao presidente Hugo Santos. Hugo, um orgulho esta conquista. Fala um bocadinho o que é que soube também estes resultados no final desta prova nacional.
4: Antes de mais nada, boa tarde a todos os ouvintes. É claro que é um orgulho muito grande para o clube. Um clube, neste caso, da nossa dimensão, conseguir um êxito deste ainda para mais pela Maria. Sem dúvida que nos deixa muito lisonjeados.
2: Uhum.
4: Nada que também, pronto, não estivéssemos um bocadinho à espera, olhando todo o empenho que ela tem, todo o esforço que ela deixa lá na nossa pista. E também, claro, foi um orgulho muito enorme também para a Associação de Atletismo da Aveiro, na qual também se me permite justificar, quando nós fizemos o convite para o Nelson também estar aqui presente.
2: Sim, o vice-presidente.
4: Sim, o vice-presidente, para representar a associação. Só que, pronto, olhando ao trabalho dele, também houve lá um contratempo que...
2: São imprevistos que acontecem,
4: exatamente,
2: não é?
4: Não pôde abandonar o trabalho, porque um colega também teve que sair de urgência para o hospital e ele teve que segurar o serviço e pediu imensas desculpas e desejou também o maior sucesso e em nome da associação também ficaram super lisonjeados e conseguiram também uma boa colocação a nível também da associação. Pelos vistos, a nível geral, só não conseguiram o terceiro lugar porque o outro miúdo não conseguiu ali ligeiramente uma pontuação, se não tinham conseguido a nível geral a medalha de bronze de todas as associações que estavam lá representadas.
2: Sim, muito bem. Vamos abrir também o microfone da Maria. Já vamos a esta prova, Maria, mas eu quero recuar um bocadinho no tempo. Quando é que começa esta paixão pelo atletismo? Foi no Caldas de São Jorge?
0: Sim, eu comecei a correr quando tinha 6 anos. O meu professor de educação física disse que eu corria bastante bem e indicou-me o Caldas de São Jorge para ir para o atletismo. E, entretanto, fui evoluindo, começando a gostar cada vez mais do atletismo. E até agora...
2: Tem sido este percurso, não é? Que idade é que tens atualmente?
0: 13 anos.
2: 13 anos. Tu és de Lubão, não é?
0: Sim.
2: E estás no Caldas de São Jorge. Fala um bocadinho também como é que tem sido a tua evolução, o que é que te tem marcado também nestes anos que estás no clube?
0: Nestes anos, uma das coisas que mais me marcou foi a primeira medalha de nacional que eu tive, que foi no corta-mato nacional de escolar, em Albufeira. Mas quando tinha, quando andava ainda em Benjamim A, houve um dia que recebi uma notícia que no ranking nacional tinha ficado em primeiro lugar no, na prova de 600 metros e de 40 metros. E isso começou então cada vez com que eu me aplicasse mais e chegasse até aqui.
2: Muito bem. Porquê o atletismo?
0: Não sei, foi uma paixão assim um bocado estranho, porque nunca tinha ouvido falar, até o meu professor de educação física dizer, e apaixonei-me assim.
2: Foi, muito bem. E o que é que te apaixona mais no atletismo? Pois sabemos que existem diferentes modalidades ou diferentes vertentes do atletismo, não é? Podemos dizer que é uma modalidade muito completa, existem várias, pois, diversas provas, diversas formas também de competir. O que é que te apaixona mais?
0: Principalmente as corridas, com velocidade e meio fundo, mas também gosto de salto em comprimento.
2: Ok, boa. E como é que tem sido estar no Caldas de São Jorge Sport Clube? Que papel é que também tem tido o clube para te ajudar a evoluir? O treinador falava aqui há pouco que sente uma evolução constante do teu percurso enquanto atleta.
0: Tem sido muito bom, principalmente porque o Sr. Carlos também tem ajudado muito. Todos os dias, quase todos os dias liga-me a perguntar como é que correu o treino e assim. E é isso.
2: Ok. E a família também ajuda, não é? Preciso também ter ali uma boa retaguarda. Como é que a tua família também tem sido apoio para ti no atletismo?
0: Assim, psicologicamente também me ajudam bastante, mas também me levam às provas e só aí nas provas ajudam-me. Já compro mais, quando preciso, compro umas sapatilhas de bicos, essas coisas.
2: Sim.
0: É isso.
4: E veste... são atletas.
2: Sim, são.
4: A mãe e a Vitória, a irmã, são atletas do clube também.
2: Muito
4: e estão sempre presentes.
2: Muito bem. Maria, e em relação a esta participação também, como é que te sentiste a representar a Associação de Atletismo de Aveiro nesta final?
0: Assim, já não foi a primeira vez que representei a Aveiro, mas numa final nacional foi. E eu já estava há muito tempo a querer... Represento, tipo, ir a um lugar nacional, a uma prova nacional. Quando vi que ganhei a distrital, comecei a aplicar mais e mais, principalmente nas provas que não era tão boa, e consegui um terceiro lugar nacional.
2: Ok, muito bem. E como é que foi esta prova, este pentatlo, durinho, exigente?
0: Foi muito emocionante, mas ao mesmo tempo ganhei muitas amizades, muitos valores. E acho que nunca mais vou esquecer esta experiência.
2: Muito bem, e este recorde distrital também sabe bem, não é? No
0: Sim,
2: final desta competição.
0: Porque acima de tudo eu não estava a contar que tivesse conseguido alcançar o recorde.
2: Muito bem, também conheces muitas pessoas, não é? Muitos atletas da tua idade e até de outras idades nestas provas, essa parte também é importante para ti?
0: Sim, é muito importante porque nós falamos todos uns com os outros e o facto de estarmos a conviver deixa-nos menos nervosos nas provas.
2: Uhum, muito bem. Presidente, já falamos aqui um bocadinho sobre esta conquista. Este trabalho, este percurso também que a Maria Dias tem feito no atletismo espelha um bocadinho o trabalho que o clube procura desenvolver no sentido de dar asas ao talento de Santa Maria da Feira e não só, não sei se tem atletas de fora do concelho, mas dar asas também ao talento jovem nesta modalidade.
4: Sim, nós da base da formação é tudo basicamente dentro do concelho. Temos fora da formação é que temos outros atletas que são fora do concelho, pronto, e tentam levar a nossa camisola o mais longe que podem, às vezes noutras vertentes não tão ligada à pista, mas mais nas provas realmente de rua, meias maratonas, 10 km por aí fora, e maratonas também. Mas claro, nós tentamos sempre dentro das nossas possibilidades, não é? E dentro dos nossos recursos proporcionar o melhor para eles. É óbvio, claro, que nós, se nós tivéssemos umas condições a nível de treino e um complexo a nível realmente também de, para as modalidades em si e para o âmbito, neste caso, da corrida, com melhores qualidades, sem dúvida alguma que é meio caminho andado também para eles, para eles facilitarem, não é, o trabalho deles, a aplicação deles, mas também podemos canalizar mais atletas também para o clube, não é?
2: Uhum.
4: É óbvio, não é um clube assim até muito falado, mas o que é certo, a nível distrital, estamos sempre quase lá e por cima das formações é difícil o qual eles não ir a um pódio. Isso deixa o clube realmente muito, muito orgulhoso. E somos pequeninos, mas conseguimos realmente fazer coisas muito grandes.
2: Sim.
4: É óbvio que, pronto, olha, vamos tentando, não é? É uma dificuldade enorme conseguirmos pedir apoios, pedir verbas. A gente dirige-se a qualquer lado, qualquer empresa, comércio e tudo, para tentar pedir um subsídio e um apoio. Isto está muito complicado.
2: Uhum.
4: E agora que estamos a preparar o nosso grande prémio, também tenho sentido isso cada vez mais.
2: Uhum. Já vamos falar também sobre o grande prémio, mas quantos atletas é que vocês têm atualmente?
4: Ora bem, na formação temos uma média de 20, 21 atletas.
2: Uhum.
4: E depois, juntando o resto dos escalões, no total somos uma média de 60.
2: Sim.
4: Temos depois 40 e qualquer coisa atletas também de veteranos, séniores e por aí fora.
2: Muito bem, e agir também a ver aqui famílias que acabam por estar ligadas ao clube, não é?
4: Sim, sem dúvida. Temos alguns casos lá, assim, o caso, por exemplo, aqui da Maria, que é a mãe, a Vera também é a nossa atleta, tem a irmã, a Vitória, que também é a nossa atleta, e depois também temos outros casos, por exemplo, também de uma família grande, em que temos que ele é patrocinador do clube, temos o nosso Miguel Santos, que é atleta e patrocinador, e dirigente também, pronto, ele hoje não pode estar aqui derivado também ao trabalho que ele tem, e tem também os dois miúdos também, os
2: Sim.
4: filhotes também, que também fazem parte também do clube, a Carolina e o David também são do clube, e depois também temos outros famílias também, ainda ligada à família dela.
2: Sim.
4: Temos o nosso dirigente, o Marco, também, que também é atleta, a esposa também, que bem-nos também, ela não quer assim já a 100% ser atleta, mas vai aparecendo nos treinos, está sempre lá também nos treinos, e tem a filha também, a Miriam também, que é a nossa atleta.
2: Sim, sim. Já agora, não sei, pode tanto ser o Hugo como o Carlos, fazer um balanço da temporada até ao momento. Sabemos também que ainda há várias provas que vão agora preencher o vosso calendário, mas como é que está a ser esta época desportiva?
5: Já está a correr bem, sempre fomos campeões distritais em corta-mato, no escalão de infantis, agora vai vir o campeão no escalão de infantis de pista, também fomos ao pódio. Temos tirado muitos pódios em termos individuais. Tem corrido muito bem este ano.
2: Uhum.
5: Mas a Maria, com a presença nos nacionais, poderia haver melhor, mas é assim, nós vivemos numa zona muito fria, muito úmida, e de inverno é muito difícil a gente conseguir trabalhar naquela zona. Prontos. Este ano temos a sorte de poder fazer algum trabalho em cima, lá na zona das bancadas, o que nos deu algum alento para conseguirmos fazer mais e melhor. Perante isto, eu acho que o que nós conseguimos ganhar espelha bem o valor do nosso clube.
2: Sim, e o Presidente dizia há pouco que vos falta, se calhar, condições de trabalho. Se tivessem outras condições, poderiam também atingir outros voos.
5: Pois é, até aí, mas aí não discordo dele, isso é uma realidade. Agora, nós temos que trabalhar com aquilo que temos e com o material que temos. É evidente que se tivéssemos uma pista, se tivéssemos uma iluminação, se tivéssemos... por exemplo, nós estamos lá a fazer séries, tem lá um monte de... no meio, atrás do campo, que eu muitas vezes não consigo ver os atletas, se eles estão a correr, se estão parados, se estão a andar. Quer dizer, há certas coisas que fazem alguma diferença. Muita gente pensa que não é, mas faz.
2: Claro.
5: Temos em vários escalões, ainda no fim de semana, tivemos um atleta completo de sub-20, fomos vice-campeões, também tivemos um atleta vice-campeão distrital. Como o Hugo falou há um bocado, nós quase em todos os escalões temos gente...
2: Nos pódios.
5: Nos pódios. Uhum. Embora temos escalões... desde Benjamins, A, B, infantis... iniciados, dificilmente este ano ainda não ganhámos não houve nenhum escalão que a gente não fosse ao pódio.
2: Uhum. Sim, e isso comprova o trabalho.
5: Isso comprova o trabalho que a gente tem feito. Agora, poderemos ir mais, se calhar poderemos, mas também alguns para conseguir isso têm que trabalhar mais.
2: Claro.
5: Porque assim, o atletismo é uma modalidade que não é só... fazer uma corrida um dia por semana.
2: Sim.
5: Não pode ser.
2: E depois tem as várias vertentes, não é? Algumas são muito técnicas também, existe um trabalho muito diferenciado.
5: E nós temos esse uma grande dificuldade nesse aspecto, porque assim, neste momento sou só eu a tratar de todos os atletas, de todos os escalões, em várias disciplinas do atletismo.
2: Uhum.
5: E nós treinamos duas vezes por semana, eu não tenho tempo para organizar os escalões todos, organizar as disciplinas todas. Procuro, quando estamos a chegar à zona dos campeonatos, dedicar-me mais àquele setor que tem as provas para conseguir termos alguns objetivos.
2: Claro.
5: Embora prepare-se antes de lá chegar e depois naquele momento a gente aperfeiçoa aquelas partes que tem que aperfeiçoar.
2: Claro, claro que sim. O Adriano Ferreira está à escuta, diz: sou caldense e tenho orgulho, gosto muito do atletismo do Caldas de São Jorge. Fica aqui esta mensagem também do Adriano, que está a escutar esta conversa. Hugo, é um balanço positivo da atual temporada?
4: Sim, sim, sem dúvida. Também, eu estava-me aqui a esquecer de falar numa outra vertente, em que também temos marcado uma presença também forte também no trail. Neste fim de semana temos o nosso Ricardo Silva, que foi o primeiro da geral no trail da Barzi.
2: Uhum.
4: E ele está a participar e vai participar também no campeonato agora de Skyrunning.
2: Sim.
4: Ele fez questão de...
2: Skyrunning, que é uma vertente um bocadinho mais dura do que o trail, se pudermos explicar, sim, assim, sim, em traços, sim, gerais. Sim. Tem a ver com a altitude também.
4: Muita altitude, percursos muito difíceis de acesso. E ele fez-me essa questão de, porque lá está, o clube não éramos filiados, nem estávamos filiados na Skyrunning, né? Nessa associação, porque é uma associação à parte. E ele fez uma questão e disse: então, mas porque não, se tu fazes todo o gosto, o clube está aqui para te ajudar, é para, claro, te apoiar nesse sentido, e vamos então nos filiar nessa associação. E pela primeira vez o Caldas também está filiado no Skyrunning, e ele agora já está a participar também em provas.
2: Uhum.
4: E este fim de semana ela está. Temos ele a fazer bons tempos no trail. A nível de veteranos também temos sempre lá o nosso mítico também Renato, também volta e meia também vai sempre também ao pódio, o seu Valente também, e pronto, temos de uma certa ou outra forma, em vários escalões, conseguido estar lá presente no pódio.
2: Claro. Maria, já agora também um balanço da atual temporada. Focamos-nos aqui um bocadinho nesta tua participação no Torneio Nacional Atleta Completo, nesta fase final a representar a Associação de Atletismo de Aveiro. Mas em termos gerais, como é que olhas para esta época? O que é que tu destacas?
0: Acho que o Caldas tem evoluído muito. Não só coletivamente, mas também como individualmente. E acho que temos ganhado... Sim, como o Hugo e o Sr. Carlos disseram, podes em quase todos os escalões, e acho que tem sido uma das melhores épocas para o Caldas.
2: Muito bem, e o que é que te mantém ligado ao Caldas de São Jorge? Também o que é que torna especial este clube em termos de mística?
0: O facto de conhecer, já ter ali amizades muito próximas. Eu confio muito no Sr. Carlos como treinador e isso faz-me continuar também no Caldas.
2: Muito bem. E até ao final da época, tu tens objetivos nas provas que vais participar? O que é que se segue?
0: Os meus próximos objetivos são bater os meus recordes pessoais e, se for possível, bater recordes distritais e se não nacionais.
2: Ok, muito bem. Objetivos bons estes, Carlos, também. Enquanto treinador, sei que também está um bocadinho emocionado, não é? Com o que a Maria acabou de dizer. É bom também ver os atletas a crescerem, não é? No
5: clube. Evidente, o nosso objetivo é mesmo esse, é fazer com que eles cresçam e a gente podendo ajudá-los, tanto próximos, é sempre bom. A Maria, este fim de semana, vai ter competições, não é do escalão delas, no escalão superior, e vai se bater com elas. E já na época de inverno se bateu com elas, é num escalão inferior e ficou em segundo, no escalão superior, em segundo lugar.
2: Uhum.
5: Este fim de semana vamos para a luta. A Maria está preparada e não quer dizer que vai acontecer, mas nós vamos lutar e a Maria vai fazer. Ainda hoje vinhamos para cá, vinhamos a falar já da prova do fim de semana, já estávamos a fazer contas por caminho, quantas é que são, quantas é que não são. Não quer dizer que vai acontecer.
2: Sim.
5: Mas nós vamos lutar para isso.
2: Claro, claro. Tem que ser também encarar sempre cada prova com ambição.
5: Temos que ter ambição na vida. Sim. Não só nas provas, é em tudo na vida. E se não tivermos ambição, escusamos de... Porque assim, um atleta, eu considero um atleta que quando mostra bater recordes pessoais, a gente se conseguir bater um recorde pessoal, é uma alegria enorme. É sinal que estamos a melhorar, é sinal que poderemos melhorar à frente. Quem estiver dentro do atletismo para só andar só por prazer, tanto interessa bater como bater. Mas quem anda já com um objetivo, o objetivo principal é bater recordes pessoais. A seguir, distritais. E a seguir, se conseguirmos chegar nos nacionais, melhor.
2: Sim.
5: E pronto, sim. E é o grande incentivo que eu aos meus atletas, opá, vocês têm que bater primeiro os recordes pessoais e depois vamos para os seguintes.
2: Sim.
5: Agora, quando eles batem o recorde pessoal, para eles aquilo parece que ganharam a medalha.
2: Claro.
5: Eu vejo nas provas, quando eles estão a fazer uma prova, salto de comprimento, e nem que seja 2 ou 3 centímetros a mais, aquilo é uma vitória terrível. Já consegui, já bati o meu recorde.
2: Sim.
5: E isso faz com que eles depois se apliquem mais, tenham mais gosto para a modalidade, tenham mais gosto para o treino, empenham-se mais no treino, têm mais disponibilidade até para depois poder treinar, porque eu quero bater, eu quero treinar, porque o meu colega bateu o recorde e eu não bato porque tenho que trabalhar. E nisto é que a gente tem evoluído um bocado, porque temos um bom leque, até em termos de escalões, temos um bom leque que uns puxa para os outros.
2: Sim. A Juliana Alves está à escuta e diz parabéns, Maria, e a todos aqueles que contribuem genuinamente para a proatividade da secção de atletismo do Caldas de São Jorge. Mais uma mensagem a ser deixada aqui também nesta conversa, em que estamos a falar também um bocadinho sobre o trabalho que o clube tem vindo a desenvolver. E Hugo, na agenda, 22ª edição do Grande Prémio das Caldas de São Jorge, 20 de setembro é a data para esta competição. Vocês já estão a preparar, não é? Mais uma prova.
4: Sim, estamos a todo o gás a preparar mais, então, um grande prémio, não é? E como eu disse há bocado e volto a repetir, sempre com muita dificuldade. E cada vez mais temos sentido isso, porque o mercado também assim o obriga um pouco, porque está tudo muito retraído. A gente dirige-se até mesmo a grandes empresas para pedir às vezes um patrocínio, até mesmo para vir para a nossa camisola, porque nós este ano vamos ter uma camisola fora de série. Uhum. Uma camisola que até hoje o Caldas nunca teve. Brevemente irei lançar também a camisola. Estamos só a fechar os últimos patrocinadores para a camisola, não tentando sobrecarregar para não a estragar, é um dos objetivos, mas a gente lá está, eu abordo as empresas e elas, empresas, também estão muito retraídas e investem pouco.
2: Estamos também numa altura de grande indefinição no que se toca também aos mercados internacionais e tudo, certo, mais, penso, e mesmo a própria economia portuguesa.
4: Sim,
2: está assim.
4: Ainda para mais estamos numa zona lei das caldas de que, se nós não alargarmos horizontes, se não formos para outras empresas fora das caldas,
2: é muito
4: estamos
2: difícil.
4: Só à espera da lei do comércio e das empresas lá, não conseguimos fazer,
2: claro,
4: nada mesmo.
2: Sim.
4: Nem conseguimos cada vez melhorar, porque um dos meus objetivos e da nossa direção é fazer cada vez mais subir, neste caso, a qualidade do nosso grande prémio. Já o fizemos o ano passado, este ano vamos tentar igualar ou melhorar ainda mais o nosso grande prémio, com algumas novidades.
2: Sim, o que é que pode adiantar em relação à edição de 2026?
4: Olha, eu ainda ontem...
2: Eu vi uma publicação, mas sim, força...
4: Temos um escalão novo para as mulheres, que elas andavam sempre fartas de comentar e pedir, e vocês têm alguma coisa contra as M60, as mulheres de 60, e dizem, não temos, mas como vocês devem compreender, nós também... Nós, são muitos prémios, são muitos escalões.
2: Claro.
4: É um orçamento muito grande que as pessoas não fazem a menor ideia, para conseguir angariar dinheiro para pagarmos esses prémios aos atletas, porque nós damos valores até ao quinto lugar do escalão. Não é? Temos uma grande ajuda este ano novamente a duas empresas que se prontificaram a continuar a apoiar a geral masculina e a geral feminina. Eles vão ser novamente os mesmos patrocinadores, que foi o Stand Innovo na masculina e a Markauto vai apoiar novamente a geral feminina, e depois os restantes escalões. Pronto, nós tínhamos só dois escalões até aos 40 e 50 no feminino, este ano abrimos aos 60. Para quê? Para cativar
2: mais
4: e
2: atletas.
4: Chamar, neste caso, também os corredores também de mais de 60 para verem também para a luta e quem sabe também conseguir os pódios. Só me lembrando aqui de uma situação, pronto, também cabe bocado como falámos na nossa qualidade, não é? E as condições que temos. Finalmente vão arrancar as obras no complexo, já iniciaram.
2: Boa.
4: Portanto, soube esta semana, eu também não pude ir ao campo, mas soube que entretanto já estão a arrancar as obras de qualificação dos balneários. Também já está a baixada da luz, porque nós não tínhamos luz própria no complexo. Tivemos que, em parceria neste caso com a Junta, também nos ajudou a fazer a baixada. Pedimos então agora a redes, com o futebol também está pedido a instalação do contador, só falta virem mesmo lá instalar o contador, a partir daí passamos a ter luz própria. Também já é uma luta ganha, em que toda a gente achava que nunca se ia fazer nada naquele complexo, mas pelos vistos, aos poucos, já vão começar a ver que realmente não é só um sonho, vai-se começar a tornar em realidade. Devagarinho, lentamente,
2: sim,
4: não é? Juntamente com o futebol, lá está, porque temos que pôr em prática realmente a candidatura que nós ganhamos, neste caso, que a Câmara também nos cedeu, para a requalificação.
2: Estamos a falar do programa de apoio ao desporto.
4: Sim, neste caso, nós no ano passado fizemos essa candidatura, foi aceite, que é para a requalificação dos balneários, para a iluminação e para o aquecimento também da água. É óbvio que, prontos, só nos balneários tem lá uma grande requalificação, porque aquilo, como esteve muito tempo assim ao abandono, temos lá alguns problemas para resolver. Neste caso, o empreiteiro que assumiu a requalificação, e ele disse, prontos, nós vamos arrancar com isto. Temos a agradecer muito à Contralex e ao Sr. Alexandre, que ele prontificou-se, que ele também é um sonho dele também próprio ver aquilo a começar a ser renovado. Desde já, em nosso nome também do atletismo e do clube, agradecer neste caso também a amabilidade dele, e ele disse-me isto, alguém tem que andar à frente primeiro.
2: Sim.
4: Para conseguir nos ajudar, e graças a isso vamos tentar outras empresas a ver se também nos vêm dar um bocadinho de apoio para o mais rápido possível conseguirmos finalizar aquelas obras que ainda vão demorar algum tempo, mas graças a Deus
2: já estão a arrancar.
4: Já está-se a começar a ver alguma coisa, em coisa que muita gente lá na Terra não acreditava, mas o que é certo, já vão começar a ver, e afinal não vai ser só um mito.
2: Muito bem, regressando ainda a esta 22ª edição do Grande Prémio das Caldas de São Jorge, quais são as vossas expectativas em termos de número de atletas, também olhando para edições anteriores?
4: Sim, quer dizer, nós este ano estamos a contar também com a participação dos grupos running aqui da feira, visto que não vamos ter como ano passado no mesmo
2: colideu
4: dia.
2: Com aquele encontro, sim. Assim, dos grupos.
4: Os grupos informais, que é um evento que a Câmara faz todos os anos, já me precavi um bocadinho, então antecipei uma semana antes, porque assim, nós também gostávamos de ir lá, eles também gostam de vir à nossa prova, e então só temos todos, sim, a ganhar com isso, não é? Ganha o concelho, ganha a prova, ganham os grupos que também podem vir participar e confraternizar nesse dia. Este ano estamos a apoiar a Cruz Vermelha. O ano passado apoiámos a Liga Portuguesa contra o Cancro, também, sim, foi um sucesso, ainda conseguimos doar à Liga 1.500 euros.
2: Uau. Quantos atletas é que tiveram no ano passado?
4: O ano passado nós batemos o recorde das inscrições. Nós tivemos num total de 552 inscrições.
2: Bom.
4: Quer dizer, com a formação, caminhada e corrida. Mesmo assim, na corrida que tivemos lá, 200 e qualquer coisa atletas a correr. A caminhada foi um sucesso, porque no ano anterior tinham participado 40 e qualquer coisa pessoas. O ano passado tivemos 160 pessoas.
2: Um grande crescimento.
4: Sim. Este ano espero que a gente ainda consiga dobrar ou triplicar. Boa. O número, porque realmente é assim, nós para termos sucesso também as pessoas têm que aparecer, não é? E participarem, e a verdade é uma, eu acho que nenhuma prova como a nossa, o valor que nós pedimos da primeira fase, em que estamos agora com os 18 euros de inscrição, a dar aquilo que nós damos, acho que não há nenhuma prova assim, a dar aquilo que nós, e depois é assim, cada inscrição de cada atleta, seja na corrida, seja na caminhada, 4 euros reverte a favor da Cruz Vermelha. Vamos ter também a Cruz Vermelha a apoiar-nos, pronto, fizemos uma parceria em que eles também se vão disponibilizar no dia da prova, também a vir dar um bocadinho de ajuda, neste caso, juntando-se também aos bombeiros da Rifana, que eles, a Câmara todos os anos também nos disponibilizam sempre 2, 3 bombeiros para virem à prova, mas claro, como é pouco, e nós este ano, se o ano passado tivemos o número que tivemos, este ano com os grupos running vamos ter muito mais gente, então é preciso também precaver um bocadinho o socorro,
2: claro,
4: para que nada aconteça, e termos lá, neste caso, os meios de socorro também para poder socorrer, neste caso, da escolha que não, nada aconteça.
2: Sim, mas com prevenção também.
4: Exatamente, acima de tudo temos sempre que estar precavidos, porque lá está, tudo pode acontecer.
2: Muito bem, temos mais comentários aqui também na nossa conversa, estamos em direto também no Facebook e há pessoas a deixarem comentários. O Ricardo Paes diz, como ex-atleta do Caldas de São Jorge, quero deixar os meus parabéns a todos os que fazem parte desta grande família do atletismo, tenho muito orgulho em ter representado o clube. Continuem com o mesmo espírito, dedicação e muitas conquistas. Um grande abraço para todos. E temos também a Vera Santos a dizer, parabéns Maria, pelo teu trabalho contínuo. Continua a trabalhar para conseguires alcançar os teus sonhos. Estaremos aqui para te apoiar e acompanhar. Beijinho da mana Vitória. Obrigada a todos que apoiam e acreditam no Caldas de São Jorge Atletismo.
4: Sim,
2: bonitas estas mensagens também.
4: Exatamente, a mãe deixar uma mãe para a filha, e o Ricardo Paes foi um antigo atleta nosso, lá está, e ele compete noutra equipa, pertence ao Belo Comandante, mas faz questão de treinar no nosso complexo.
2: Sim.
4: E ele diz que ali é que ele se sente bem, é ali que ele tem progredido e tem conseguido também grandes êxitos também, e a evolução dele tem-se notado também. Mesmo passando depois do acidente que ele teve, tem vindo a conseguir alcançar conseguir superar. E ele ficou assim um bocado ansioso, mas Deus quer, e está tudo a correr bem, e se Deus quiser, ele ainda há de melhorar muito. Mas lá está, ficou aquela família, ficou aquele grupo de amigos em que ele se sente bem a treinar, e mesmo assim nós somos assim, é uma família, porque todos podem vir lá treinar ao nosso complexo, desde que sejam sócios do clube, podem vir desfrutar da pista, e todos juntos somos sempre mais fortes e mais felizes.
2: Claro, Carlos, assim. Que relevância tem também esta 22ª edição do Grande Prémio das Caldas de São Jorge? Também quais são as expectativas para esta edição de 2026?
5: Não, penso que este ano vão
2: bater recordes
5: melhor.
2: Outra vez.
5: Sim, que se vai bater recordes. Em termos de participação, como tem vindo ao longo do ano passado, este ano vai haver um crescimento maior, isso não tenho dúvida nenhuma. O ano passado, para esta altura, tínhamos 0 inscrições, já temos quase 30 ou 20 e tal.
2: Quer dizer, e acabaram de abrir agora as inscrições.
5: Sim.
2: E ainda falta bastante tempo.
5: Isto, isto dá uma indicação de que isto vai...
2: Sim, estamos a 4 meses ainda da prova.
5: Isto vai passando palavra, palavra passa palavra, e de certeza que vamos ter uma boa participação de atletas.
2: Sim, muito bem.
4: Sim, nós, uma prova de que tínhamos ali sempre uma média, eu fiz assim um bocadinho estudo e fui ver as edições anteriores, e no total era uma provazinha que tínhamos sempre ali 400 e que é participações, inscrições neste caso também, e de repente já ultrapassamos já pelo segundo ano todas as expectativas, e este ano pronto, ainda será, julgo eu, espero eu, não é, que realmente as pessoas venham, se venham divertir, venham confraternizar, porque nesse dia é um dia de festa também, a nível também de desporto e de interação entre os próprios atletas, alguns vêm rever e vêm confraternizar.
2: Maria, já agora uma palavra para este grande prémio, tem estado presente?
0: Sim, a prova do Caldas, não sei se é por ser a prova do nosso clube, mas é a minha prova preferida. Acho que sim, vai atingir o número máximo, vai superar o número máximo de pessoas que conseguiram o ano passado, e acho que vai ser muito melhor.
2: Muito bem, e já agora, Maria, tu tens sonhos para cumprir no atletismo? Gostavas de competir em alguma prova? Tens algum objetivo que gostasses de alcançar? Sim. Sonhos grandes?
0: Sim, eu gostava de ir um dia aos Jogos Olímpicos e...
2: Não,
0: e ganhar uma medalha.
2: Uau, é esse o teu objetivo, ou seja, o atletismo vai fazer parte da tua vida nos próximos anos.
0: Sim, espero que sim.
2: Não te imaginas a não treinar?
0: Não.
2: Todas as semanas? Treinas já agora quantos dias por semana?
0: Cerca de 6 dias por semana.
2: Ok, boa. E gostas?
0: Sim.
2: Muito. Muito bem, Carlos, até onde é que pode ir a Maria? Pode ir até aos Jogos Olímpicos, se continuar com este trajeto?
5: Sim. Se continuar com esta mentalidade e com a forma de trabalhar, porque ela treina 6 vezes por semana, uma segunda-feira vai para a piscina, a sexta-feira tem dança, quer dizer, tudo faz parte do treino. Embora nós neste momento com a Maria não estamos a dar nada de cargas, numas cargas muito especiais, porque assim, ela ainda está em crescimento, nós não podemos... agora a Maria tem muito para evoluir e vai evoluir muito, que eu tenho quase a certeza de que desde 2020 até este percurso ela evoluiu como ele pedia, e nós falamos muito, e espero que daqui para a frente ela vai evoluir muito mais.
2: Sim.
5: Poderá lá chegar.
2: Claro.
5: Porque assim, tudo depois depende muito de muita coisa isto. Agora, ela tem potencial para lá chegar.
2: Muito
5: não
2: bem.
5: Digo que não. Ela está, por exemplo, neste momento no ranking, nos 800 metros, está em segundo lugar, não é, Maria?
0: Terceiro lugar.
2: Muito
5: bom. Nacional, por isso...
2: Já espalha também o trabalho que tem vindo a ser feito,
5: evidente,
2: o talento
5: que tem. 1500 é que estás em segundo, não é? Os 1500 está em segundo. Isto é preciso estar atento, estar e querer mais para conseguir mais. E ela, de certeza, que vai conseguir daqui para a frente.
2: Sim. Hugo, alguma coisa a acrescentar?
4: Isto continuar assim só me obriga, claro, a ter que ablindar e aumentar cada vez mais a cláusula de rescisão de rescisões. Já ultrapassou os limites dos limites, e quem quiser vir, cuidado, que vai ter que bater uma cláusula muito forte. Portanto, cada vez tem que ablindar mais, não é?
2: Maria, para já, Caldas de São Jorge, não é? É o teu clube do coração? Não te imaginas a deixar o clube tão cedo?
0: Não.
2: Queres continuar também, até pelos amigos, não é? Dos teus colegas também de equipa que tens no clube?
0: Sim.
2: Muito bem. Nós estamos a entrar na reta final da nossa conversa. Hugo, já falamos aqui um bocadinho sobre o grande prémio que vai acontecer, também sobre estas obras que arrancam agora no complexo esportivo e que também dão já outro impulso ao próprio clube, que já vê também coisas já acontecerem no terreno. O futuro passa por aí, por continuarem também a levar atletas a provas, pela requalificação das infraestruturas, pelo grande prémio?
4: Sim, assim, está tudo minimamente encaminhado para que isso aconteça. Se calhar já não será na minha parte, não será com a minha regência, neste caso, à frente do clube, porque este será o meu último mandato.
2: Quando é que termina já agora, Hugo?
4: depois do Grande Prémio. Chegando ao Grande Prémio, temos que fazer as eleições e depois, a partir daí, espero que apareça outra direção para continuar a fazer melhor ainda do que aquilo que eu e a minha equipa fizemos, neste caso, que é esse o meu sonho, porque quando aparece alguém com mais motivação e até com mais ideias do que aquelas que eu tive, só temos a ganhar. Sai beneficiado o clube, sai beneficiado toda a gente, inclusive eu, porque eu continuando como atleta, que será aquilo que eu irei quando como atleta e sócio, fico também lisonjeado e espero que realmente alguém venha pegar no atletismo, porque depois é preciso realmente aparecer essa direção para levarmos à banda outra fusão entre o atletismo e o futebol, para realmente criarmos então o nosso Caldas São Jorge Sport Clube, único, não, só.
2: Sim.
4: Com as duas modalidades, neste caso.
2: Muito bem, nós vamos para notas finais, ou seja, deixar uma mensagem aos ouvintes, refletir também sobre a conversa que aqui tivemos. Maria, queres começar? Que mensagem gostavas de deixar?
0: Quero, por fim, dizer a todas as pessoas, e principalmente os escolares de formação, que façam desporto e que, se quiserem, o Caldas tem portas abertas para escalões, para todas as pessoas.
2: Ok, boa. Obrigada, Maria, pela presença aqui nos estúdios. Muito obrigada. Carlos, o que é que fica por dizer? Que mensagem gostava de deixar?
5: A mensagem que eu gostava era que o clube continuasse com o trabalho, porque assim, isto vem de um trabalho já de vários anos e é pena que isto se deixe para a água abaixo. Por minha parte, o que eu puder ajudar, ajudo, e estarei sempre disponível para ajudar até um determinado, uma determinada...
2: Enquanto puder, não é? Enquanto houver estrada para andar, como
5: sim,
2: diz a canção.
5: Enquanto houver estrada para andar.
2: A gente vai continuar.
5: Sim.
2: Obrigada, Carlos, pela presença também. Hugo, como é que fechamos esta conversa?
4: Olha, fechamos, neste caso, desejando, não é, o melhor para todos e principalmente também o meu desejo é que realmente o clube não fique por aqui. É assim, da minha parte... terei mesmo que deixar, porque tem sido muito, muito desgastante. Já em 2 anos organizar 3 grandes prémios.
2: Sim.
4: Tudo aquilo que eu tentei fazer dentro das minhas possibilidades, dos meus conhecimentos, quando houve outra passagem da outra direção para esta, o clube melhorou bastante. E deixo aqui, neste caso, um pedido para a próxima direção que vier, que ainda venha com mais ambição, com mais ideias do que aquelas que eu tive, porque lá está, só temos todos a ganhar. Mas lá está, isto é como tudo na vida, a gente tem que dar passagem aos outros, não é? Para não ser sempre os mesmos e assim, pronto, sempre que a gente possa renovar os elementos, possa renovar a direção, temos sempre a ganhar com isso. Portanto, irão entrar ideias novas, pessoas novas, outro dinamismo, oxalá que apareça uma direção super jovem, com motivação para poder trabalhar em conjunto.
2: Muito bem. Obrigada, Hugo. Obrigada aos três pela presença aqui nos estúdios da Sintonia. A entrevista com a secção de atletismo do Caldas de São Jorge Sport Clube. Nós vamos fazer uma curta pausa e já regressamos nos finais de tarde em Sintonia para conversarmos sobre a edição de 2026 do Broinhas Argoncillo Cup. Até já.

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3: Boa tarde, são 18 horas.
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1: Olá, já estamos de regresso nos finais de tarde em sintonia para conhecer de perto um dos maiores torneios jovens da região e que já se tornou uma referência, o Broinhas Argoncilho Cup 2026, que chega este ano à sua 9ª edição. O evento junta milhares de atletas, centenas de equipas e promete voltar a colocar Argoncilho no centro do desporto juvenil nacional. Connosco em estúdio tenho três convidados para abordarmos este torneio, que vai decorrer entre 10 e 14 de junho e 26, 27 e 28, é isso, de junho também. E tenho três convidados que passo a apresentar. Ruben Neves é o vice-presidente da Associação Desportiva de Argoncilho. Ruben, bem-vindo.
2: Obrigado pelo convite.
1: Também connosco Pedro Martins, é o presidente da Junta de Freguesia de Argoncilho. Está também muito ligado a este torneio. Pedro, bem-vindo.
3: Obrigado, bem-vindo. Obrigado pelo convite.
1: E por último, Nelson Pinho, organizador do evento. Nelson, bem-vindo também.
4: Obrigado.
1: Muito bem. Antes de, se calhar, irmos a esta 9ª edição, podemos recuar um bocadinho no tempo. Como é que nasce esta ideia de criar este projeto, este torneio?
4: Muito bem, boa tarde a todos os ouvintes e começo por agradecer o convite da Rádio Sintonia para falarmos aqui do Broinhas Argoncilho Cup, que de facto é um torneio completamente diferente dos demais, é um torneio único no nosso país e provavelmente a nível mundial. A ideia nasceu assim do nada. Na altura tinha sido convidado para coordenar a Associação Desportiva de Argoncilho. E olhando para as potencialidades que a Associação Desportiva de Argoncilho tinha e tem, e também a Junta de Freguesia, neste caso a Vila de Argoncilho, que temos um campo de futebol, tínhamos um pavilhão que é da Associação Desportiva de Argoncilho e também tínhamos um campo de futebol de praia no Parque José de Argoncilho. E então, analisando estas potencialidades que quer o clube, quer a Vila de Argoncilho tinha, surgiu a ideia de criar, de facto, um torneio onde as crianças pudessem ter experiências futebolísticas diferentes daquelas que têm durante a época desportiva. E depois, mal me surgiu essa ideia, a primeira pessoa a quem eu liguei foi ao Pedro Martins.
1: Agora presidente da Junta de Freguesia de Argoncilho, na altura não, sim.
4: Exatamente, agora presidente da Junta de Argoncilho, mas muito antes disso já... apoiante, patrocinador e muito, sim, apoiante da Associação Desportiva de Argoncilho. Já em anos anteriores, quando eu organizava algum evento desportivo, também foi uma pessoa que sempre me ajudou. E dada a nossa proximidade e a nossa amizade, a primeira pessoa a quem contei esta ideia e a primeira pessoa também a apoiar-me foi o Pedro Martins, e é daqui que nasce o Broinhas Argoncilho Cup, um nome que já passa fronteiras, já é conhecido em todo o país este evento, e foi assim, no sentido de potencializar aquilo que Argoncilho tinha, e depois duas pessoas que não sabem estar paradas,
1: sim, desassossegados, não é?
4: começamos, o primeiro evento foi criado num mês apenas. Foi em maio que surgiu a ideia e nós em junho fizemos logo o primeiro Broinhas com apenas 40 equipas.
3: Foi o primeiro Broinhas, foi Argoncilho Cup só.
1: Era só Argoncilho Cup?
3: Era só Argoncilho Cup, a primeira edição.
4: Foi, ora, está-me aqui a dar uma novidade. Mas não, eras um patrocinador.
5: Uma discussão em direto, normal.
1: Sim.
6: Faz já um parênteses.
1: O Pedro já faz a história também do evento. Muito bem, mas depois uma coisa também que distingue este torneio são quatro modalidades. Começa assim desde o início, Nelson?
4: Não, começou com três. Começou com futebol, futsal e futebol de praia.
1: Sim.
4: E depois futebol de rua. E também temos o walking football agora para a população, para os pais e para, sim, os visitantes. Também temos a variante walking football.
1: Isto que está a crescer também.
4: Está a crescer no nosso país. Tudo que seja variantes de futebol estão presentes neste torneio.
1: Ok, muito bem. Pedro, vamos olhar um bocadinho também para a evolução, para o crescimento deste evento ao longo dos anos. O Pedro estava aqui também, em termos históricos, a lembrar qual era o nome da primeira edição. Acompanhou de perto também. Como é que olha para o crescimento deste torneio?
7: Antes de mais, boa tarde a todos, ouvintes, e agradecer também o convite. Hoje numa posição diferente, já tenho estado aqui noutros anos na qualidade de fundador, organizador ou co-organizador,
1: sim,
7: porque aqui a organização cabe aqui ao Nelson, mas nós não, eu pelo menos dou apoio e faço, pronto, o que é pedido. Deste ano estou aqui numa situação diferente, porque pronto, também sou o presidente da Junta de Freguesia,
1: sim,
7: de Argoncilho pronto, tenho aqui outra responsabilidade, pronto, é um papel que se consegue conjugar. a evolução, como o Nelson disse, ele chegou-me lá à padaria a falar nesta ideia e falava que o torneio ia começar no campo da Associação Desportiva de Argoncelho, ia até ao Parque Lazer, ia ter carroceis, ia ter divertimentos, ia ter tudo e mais alguma coisa. E eu olhei para ele e disse: bem, não está tudo todo, está um bocadinho, mas isto é capaz de dar certo. E então abracei a ideia e avançamos. E eu acho que não estou enganado, Nelson. No primeiro ano foi só Argoncelho Cup.
4: Estou a confirmar.
1: O Nelson está a confirmar só para poder desmentir o presidente da junta em direto.
7: É que nós precisamos de... Porque no primeiro ano foi um misto de... Pronto, eu ajudei a organizar, pronto, sim, andámos ali. No segundo ano é que houve ali um grande upgrade e era preciso dar um naming ao torneio e era preciso um sponsor que patrocinasse aquilo. E eu disse: pronto, não há problema nenhum, fica o Broinhas Argoncelho Cup, vamos
1: seguir.
7: E o Broinhas vai patrocinar.
4: Mas não.
7: Foi em 16.
4: Estás? Sim.
7: Foi em 16, esse é 17.
4: Tens razão.
1: Pronto.
7: 2016.
4: Capaz de ter razão.
1: Muito bem. O Pedro levou a melhor nesta discussão, mas sim.
7: 1-0. Pronto, e a partir daí que nós, pronto, o Broinhas começou a patrocinar e a apoiar. Mais, já tínhamos apoiado no primeiro ano, mas depois começámos a apoiar com mais intensidade. O torneio começou a crescer de ano para ano. Um ano eram, penso que 60 e equipas, não é? No primeiro ano
4: começámos com 40, depois fomos aumentando para 100,
7: depois 120, e pronto, este ano são 240. Isto, eu acho que de mais meia dúzia de anos, e se alguém quiser jogar futebol em Portugal vai ter que passar pelo Broinhas Cup, senão nem vai ser, à medida que isto está a crescer. Eles, aqui o Nelson e o Ruben, a Associação Desportiva de Argoncelho, estão a pôr aqui uma dimensão ao torneio que isto...
1: Espanta os números a que chegou.
7: Exatamente.
1: Este torneio, Pedro.
7: Espanta. E então, como eu estava a dizer, foi crescendo ao longo dos anos, fomos acrescentando, mais recentemente, há 2 ou 3 anos, acrescentamos a modalidade de futebol de rua, que deu aqui uma nova vitalidade ao torneio, e a questão do walking football também, que é engraçado para os mais velhos, e com isto conseguimos também preencher os espaços desportivos que temos ligados ao futebol em Argoncelho. E Argoncelho tem, como a Nelson disse, a particularidade de termos um campo de futebol de praia no Parque Lazer, que entretanto fizemos um segundo campo de futebol de praia, ainda no mandato do Sr. Manuel Santos, que é convertido durante o ano é convertido em voleibol de praia. Durante o torneio é futebol de praia. Ou melhor, é o contrário. O campo é de voleibol de praia e no torneio é que é convertido em futebol de praia.
1: Sim.
7: E agora este ano vamos aumentar mais um campo para mais um campo de futebol de praia. Portanto, vamos ter 3.
1: Bom,
7: três campos. É um investimento da Junta de Freguesia, com um grande apoio do município de Santa Maria da Feira, que nos diz sempre que sim. Sempre que é para crescer, eles dizem-nos sempre que sim. E, portanto, tem sido aqui um crescendo ao longo dos anos. Este ano, apesar de ser a 9ª edição, é o 10º ano, porque começamos em 2016.
4: Tivemos o Covid.
7: Tivemos parados um ano, portanto faz 10 anos que começamos com o...
1: Com esta aventura.
7: Exatamente.
1: Com esta aventura. Vamos também abrir o microfone do Ruben Neves para perceber que relevância tem este Broinhas Argoncelho Cup também para a Associação Desportiva de Argoncelho.
2: Antes de mais, boa tarde.
1: Boa tarde.
2: E obrigado pelo convite a todos. Qual é a importância deste evento para a Associação Desportiva de Argoncelho? Antes de mais, o evento é importante para Argoncelho em si e para o município de Santa Maria da Feira. Falamos de atividade física, de desporto, que é algo que deve ser visto com bons olhos, e nós proporcionamos, e este ano queremos atingir esses números de 240 equipas, portanto 3 mil atletas, e para a Associação Desportiva de Argoncelho, uma associação de desporto, é fantástico poder criar um evento desta dimensão. Claro que isto tem muita história. Aqui o Pedro e o Nelson são mentores da ideia, conseguem executar as ideias que têm, e depois a Associação Desportiva de Argoncelho acompanha aqui também com as infraestruturas e com a parte burocrática, porque sem isso também tornava-se mais difícil, não que não fosse possível, mas era mais difícil. E este apoio do município, este apoio da Junta de Freguesia, as ideias do Nelson aliadas às ideias do Pedro tornam um evento único e inesquecível para quem participa. é muito importante, enquanto associação, chegar ao fim do evento e ver a cara dos miúdos que participaram, contentes, e já dizer que no próximo ano querem participar, e a dizer aos pais: temos de voltar. E ainda para mais, eles têm uma experiência, algumas das equipas que vêm de longe, Madeira, Algarve, Lisboa, ficarem alojados em Argoncilho e poderem também fazer um bocadinho de turismo à volta.
1: Sim.
2: É algo fascinante para eles e para nós é importante, porque esse o nosso fundamento é criar e é dar a oportunidade de experienciarem coisas novas e praticarem desporto acima de tudo.
1: Sim. Nelson, nesta nona edição, mais de 2 mil atletas, 240 equipas, mais de 20 mil visitantes, são alguns dos números deste torneio, que também se divide em duas datas distintas, podemos dizer assim, de 10 a 14 de junho e depois de 26 a 28 de junho. O que é que torna tão especial o Broinhas Argoncilho Cup?
4: O especial em si é o que o Ruben disse. Para mim, o que fica-me na minha memória é ver a alegria das crianças, porque de facto acaba por ser diferente todo o ambiente que é criado à volta deste torneio, todas as experiências que nós proporcionamos às crianças, e ver a alegria deles e a vontade deles quererem virem cá novamente, é isso que torna este especial. E depois também é o facto das pessoas de Argoncilho receberem muito bem os visitantes. Há clubes que são praticamente família deste torneio, que já se criam já pessoas. Estou-me a lembrar, por exemplo, da equipa de São Vicente da Madeira, que vem em todas as edições, o Argoncilho vai lá, vem durante o ano, vem cá visitar-nos. Nós, há pessoas que vão à Madeira visitar pessoas desse clube. Isto extravasa tudo aquilo que é apenas o futebol e o desporto. Criou-se aqui relações com centenas de pessoas, com outros clubes, amizades que foram feitas, e tudo isto, no fundo, é o que fica. São estas sensações, estas emoções, estes laços que nós criamos com as pessoas. Isto deve-se essencialmente a Argoncilho receber muito bem estas milhares de pessoas que vêm de todo o país visitar-nos.
1: Além da vertente competitiva, nas diferentes modalidades que vocês têm neste torneio, que experiências é que os atletas também têm durante este Broinhas Argoncilho Cup?
4: Vai haver umas surpresas, não sei se posso, se calhar uma vou deixar para o Pedro
1: divulgar. Muito bem.
4: O que é que
1: podemos também desvendar, não é? Coisas podem ficar no segredo ainda.
4: É o que está a tratar do assunto, mas vamos ter vários divertimentos. Há possibilidade também, estamos já em anos anteriores o fizemos, há clubes que vêm das ilhas e que depois têm visitas guiadas ao Estádio do Dragão ou ao Estádio Municipal de Braga, isso também está previsto acontecer. Podemos dizer que este torneio também já passa aquilo que é o nosso conselho, por exemplo, as unidades hoteleiras de Espinho estão praticamente esgotadas nestas datas com os pais das equipas que nos visitam, mas a verdade é que também durante o torneio pouco tempo as crianças têm para conhecer outras coisas, porque é uma quantidade de jogos muito grande, e depois não estão a jogar, estão a assistir aos jogos de outras equipas, de outros colegas, mas sim, temos aqui uma pequena parceria que o Pedro está a tratar. Que é uma das surpresas deste evento.
1: Qual é a surpresa?
7: São tantas coisas que depois acabo por esquecer. Até se estás a falar do Zoo. Nós estamos a desenvolver uma parceria com o Zoo de Lourosa para oferecer bilhetes às crianças, não é? Aos participantes, para poderem visitar o Zoo de Lourosa.
1: É um ótimo cartão de visita do concelho também, não é?
7: Porque estamos ali também muito perto e também é uma forma de levar gente ao Zoo, e também de nós darmos os bilhetes, também estamos a fazer com que os pais vão, portanto, os miúdos entram, mas os pais pagam.
1: Sim.
7: Portanto, é também uma forma de levar gente ao Zoo e mostrar também o que temos no nosso concelho. Depois também queria aproveitar para salientar o trabalho que é feito também pelas outras coletividades de Argoncilho, porque durante estes dias há ali 600 ou 800 atletas que ficam a dormir em Argoncilho, nas nossas coletividades, e portanto há um trabalho que é feito por eles, de os receber, de lhes dar condições, que é, pronto, isto, por aqui se vê também a união de Argoncilho, o que toda a gente... Isto foi crescendo, o torneio não ficou assim num ano, não é?
1: Uhum.
7: Começámos a crescer, um ano foi umas associações, outro ano foi outras, e pronto, e agora estamos com um problema, porque já não temos onde pôr as pessoas, não temos mais associações, não temos mais, as paróquias já nos ajudam, pronto,
8: sim,
7: está toda a gente já a ajudar e já fica difícil colocar os atletas todos a dormir em Argoncilho, mas eu penso que andará nestes números, não é? Nosso pai,
4: e fora de Argoncilho. Há equipas que também já ficam, preferem ficar em unidades hoteleiras, aqui no centro de Santa Maria da Feira, em Espinho.
8: Sim.
4: E
7: São João da Madeira também.
4: São João.
8: Sim, e também é próximo, sim.
4: Sim. E pronto. E há pessoas que agora à última hora até nos pedem sugestões e ajuda porque já não conseguem encontrar espaço para alojamento perto do torneio.
8: Claro.
4: De facto, pronto, é uma envolvência que há uns anos atrás nunca imaginávamos que chegássemos a este ponto, mas eu acho que ainda vamos crescer muito mais.
8: Portanto,
4: acho que vamos crescer ainda muito mais, ainda estamos a dar os primeiros passos. Acho que este torneio tem um potencial tremendo, estamos a dar passos seguros, mas vai crescer muito mais e principalmente a nível internacional, acredito que ainda não foi a nossa preocupação, mas a nível internacional, quando for a nossa preocupação, vamos ter aqui equipas de todo o mundo.
8: Isso vai ser depois um próximo salto a dar.
4: É, sim.
8: Ok, muito bem. Pedro, um grande impacto também que este Bruinhas Argoncilho Cup tem na economia local, não é? Até pelos números que estamos a falar de termos já as unidades hoteleiras aqui na zona todas esgotadas.
7: Sim, as unidades hoteleiras, infelizmente, é fora de Argoncilho, porque nós em Argoncilho não temos unidades hoteleiras, mas acho que com a ajuda do torneio também vamos acabar por ter, isto é um incentivo ao investimento.
8: É uma boa dor de cabeça para resolver, não é, no futuro?
7: É. E depois, porque claro que toda o torneio faz mexer a economia, porque os miúdos, quem anda na rua vê que as multidões dos miúdos vão para aqui, vão para lá, vão ao centro, andam por ali e acabam por mexer com a economia toda de Argoncilho, não só, claro que há outras freguesias à volta e outros concelhos que também acabam por beneficiar do torneio, mas a economia naqueles dias mexe muito.
8: Sim.
7: Mexe muito.
8: E como é que a Vila de Argoncilho também vive este torneio? Comparece, gosta de estar presente nesta festa do desporto, no fundo?
7: Gosta. Argoncilho ao início não percebia muito bem o que é que estava a passar, os primeiros anos não se percebia muito bem o que é que estava a passar. Agora, nestas últimas edições, já começam a perceber e estão também ansiosos por que chegue a altura do torneio, porque é aquela dinâmica e as pessoas cria-se também aquelas amizades que o Nelson acabou de falar, mesmo pessoas que não estão no torneio, porque eles depois acabam por... Eu lembro-me o ano passado, como é que é? O São Vicente da Madeira foi ao São João de Pereira.
8: Sim.
7: Então criaram ali uma, aqueles muitos miúdos, mais os treinadores, os pais, criaram ali uma interação engraçada, ou seja, depois a comunidade em geral também já fica à espera do Broinhas, dos jogadores, dos participantes do Broinhas, porque ao fim e ao cabo, como Argoncilho tem sempre muita atividade, tem sempre festas, agora a partir do dia 31 de maio até ao fim do mês de agosto, nós temos todos os fins de semana ocupados com festas.
8: Sim.
7: E portanto, é aquilo, é
8: são a vila das festas, não é?
7: É verdade. E portanto, nós acabamos por ter sempre a atração para quem nos visita, não é?
8: Uhum.
7: E isso acaba também por quem prepara as festas, acaba por ser bom, porque acaba por ter mais visitantes e até de fora. E cria-se esta dinâmica e as pessoas hoje já estão muito mais atentas ao que é o Brabunhas Argoncilho Cup.
8: Claro. Ruben, como é que é viver um torneio desta dimensão? Isto implica também muito trabalho de bastidores e vocês utilizam vários espaços também para este evento. Isto implica também uma grande articulação. O Nelson também depois pode pontuar aqui. Mas vocês vão ter o torneio no Campo Centro Social, no Pavilhão Ginásio Desportivo de Argoncilho, na Escola EB23 de Argoncilho, no Pavilhão Municipal de Mozelos e no campo Engenheiro António Topa. É isto.
7: Exatamente. E no Parque de Lazer.
8: E no Parque de Lazer, que aqui não está contemplado. Portanto, fica mais um espaço.
2: São cinco espaços, não é? Três, quatro, cinco espaços este ano.
7: Seis.
2: Seis espaços.
7: Quero que você tens quatro.
2: Seis espaços, exatamente.
8: Sim.
2: Portanto, já começam a ser muitos espaços. Como articular isto tudo? Primeiro, salvaguardar que sem o voluntariado das pessoas que nos ajudam, portanto, pais, pessoas como o Pedro referiu, de Argoncilho, que gostam e vivem este evento, sem eles nada disto era possível. Estamos a falar, no ano passado, por exemplo, tivemos à volta de 100 voluntários, assim é que é.
8: Este ano 150, não é?
2: E este ano apontámos para 150, esperamos que sejam menos um bocadinho, que é bom sinal. Mas mas porque coordenar muita gente também dá muitas dores de cabeça, e coordenar muitos espaços também dá muitas dores de cabeça, e coordenar 240 equipas que têm depois de rodar entre os espaços e alinhar para que tudo saia perfeito no, nos momentos cruciais é difícil. E aqui há muita articulação, há muitas reuniões, há um trabalho já de 6 meses, se calhar o Nelson aqui ajuda-me mais, talvez. Este ano estamos a trabalhar há muito tempo neste evento, e é algo que, no, que nos proporciona gozo, é verdade, mas também muito trabalho, muitas horas ali a bater, muitas discussões, discutimos muito uns com os outros, temos muitas ideias, mas vamos sempre levar tudo a bom porto. Mas é aquilo que o Pedro referia há pouco, que sem as associações, sem os voluntários, nada disto é possível. O Argoncilho neste momento está lutado, e o pessoal está ansioso que o evento chegue, porque querem ajudar, querem participar e querem sobretudo viver e conviver, que é aquilo que nos leva depois no final de tudo. É o gosto de ligar a um colega do Algarve que veio cá acima e diz: então, quando é que vens cá, vais fazer uma visita? Pronto, isto proporciona-se, muita gente tem este tipo de contactos, e isto é fantástico.
1: Claro, grandes desafios logísticos, não é, Nelson? Sim. Também com um evento desta envergadura, diferentes modalidades, e este ano adicionar aqui o Walking Football também.
9: Sim, o Walking Football já esteve presente nas edições anteriores, e até tem uma vertente solidária, onde nós pedimos uma contribuição dos pais que participam para nós depois fazermos uma ação de solidariedade. A logística é muito complicada, até porque também ainda estamos a receber as últimas inscrições, e agora vem a parte de fazer os calendários, são centenas de jogos das várias modalidades. De facto, espera-nos agora algumas noites sem
1: dormir.
9: Sem
1: muito
9: dormir. mas e é uma altura de muita ansiedade, por vezes até ficamos a pensar porque é que meti nisto. Mas depois, quando chega o torneio e quando acaba, ficamos com aquela sensação que tudo vale a pena, e já temos forças para começar outra edição.
1: Sim, força. Claro.
7: No início nós dizemos: é a última vez que nos metemos nisto. No último dia eu já ouço o Nelson a dizer: para o ano, e não há para o ano.
1: Sim.
7: É sempre isto todos os anos.
2: Nós ficamos chateados sempre ao final do torneio.
7: Mas sempre a dizer: para o ano vamos fazer e acontecer.
2: Se para o ano houver, esta coisa tem de ser diferente.
1: Claro. Este torneio divide-se também em dois fins de semana, podemos dizer assim, e até aproveita também aqui um feriado de 10 a 14 de junho e depois de 26 a 28 de junho. Isto traz desafios acrescidos em termos de logística. Como é que vocês também organizam depois o torneio? Há a Liga Prata e a Liga Douro, não é?
9: Exatamente. Essa também é uma novidade para esta edição. Fruto do interesse crescente de equipas em participar no nosso torneio, nós na última edição tínhamos 120 equipas, e nós este ano praticamente vamos dobrar o número de equipas. Isto só é possível se tivermos também mais dias de torneio e também mais espaços, que foi o que nós falámos, porque o Argoncilho já é pequeno para receber tantas equipas e tanta gente. Então, para que haja uma competitividade mais equilibrada, para que os jogos sejam mais equilibrados e com isso também se traga maior motivação para os jovens, criamos duas ligas, uma Liga Prata e uma Liga de Ouro, onde os coordenadores de cada clube é que decidem onde é que colocam as suas equipas, em função da qualidade delas ou da disponibilidade de fim de semana delas. Dado, lá está, este duplicar de equipas, achamos também criar aqui um pouco mais de equilíbrio seria bom para um crescimento sustentado e para a própria motivação dos jovens.
1: Muito bem. Pedro, a apresentação oficial do torneio será no Ex Libris de Santa Maria da Feira, no Castelo da Feira, a 31 de maio. Que simbolismo tem esta escolha? O que é que vocês esperam também com esta apresentação? Mostrar que o Broinhas Argoncilho Cup está num patamar cada vez mais elevado?
7: Sim, eu acho que a ideia foi aqui do Nelson, salvo erro, foi? Acho que a ideia do Castelo foi do Nelson, mas bem acolhida, como é óbvio.
9: O desafio, porque o vereador ficou assim um pouco surpreso, mas...
7: Sim, mas foi bem acolhida, quer por nós, quer pelo município, e portanto, acho que apresentar um torneio ou uma iniciativa no Castelo é algo de responsabilidade, mas acho que nós também, ao fim destas nove edições, 10 anos, acho que já demonstramos que fazemos um trabalho bom e um trabalho sério, e acho que merecemos também esse voto de confiança por parte do município, porque apresentar uma iniciativa destas, ou seja, que iniciativa for no Castelo da Feira, traz uma responsabilidade acrescida. E nós queremos com isso também mostrar que estamos, que sabemos a responsabilidade que temos e que queremos que as pessoas percebam que, para muitos, queremos marcar que o Brouinhas Argoncilho Cup é um torneio de referência, não só da Vila de Argoncilho, mas do Conselho de Santa Maria da Feira.
8: Exato, Ruben, há um mini torneio de walking football, já falamos aqui, com a tal vertente solidária. Que importância tem também para o clube proporcionar este momento em que pais e filhos podem também entrar em campo?
2: Tem uma responsabilidade social grande, porque não só em termos competitivos é que se faz o torneio, há muito mais. E há aqui uma experiência depois de pessoas já com mais idade, desculpem o termo, praticarem a modalidade, onde não há contacto, não há correria, é mesmo o gosto e o desporto. Mas aqui o Nelson pode falar muito melhor da modalidade de walking football, mas é importante para nós também ter esta modalidade inserida no evento. Portanto, o evento vai dos 3, possivelmente aos 70 anos.
8: Sim.
2: Portanto, é uma faixa etária muito grande e para nós é fundamental que assim se mantenha e que até tenhamos mais participação das equipas no walking football.
8: Sim, há também animação de mascotes, não é?
2: Há uma luta de mascotes entre o Adas, a mascote da Associação Desportiva de Argoncilho, e o Brouinhas. Portanto, vai ser uma luta, uma picardia engraçada vê-los a desfilar pelos vários espaços, ver os miúdos a interagir é sempre engraçado. Também ver o penalti Brouinhas, onde os pais são convidados a saírem da bancada para virem bater ou marcar um penalti, assim é que é, ao Brouinhas. Este ano podemos ter 2 penaltis, portanto, um ao Brouinhas e um ao Adas, para ver quem é o melhor guarda-redes do evento. Lance já aqui o desafio. Nelson, já me está a olhar de lá. Porque isto requer logística também.
8: Pois,
2: e tempo,
8: pois.
2: E disponibilidade.
7: Sim. E atrasa os jogos.
2: E atrasa os jogos e
7: mas
2: tudo
7: é o que
2: isto.
7: Dá.
2: Mas é o que dá, é isto, é o que dá a ser.
8: É aquele ambiente festivo e familiar.
2: Exatamente,
8: também, não é?
2: Exatamente.
8: Sim, isso...
2: É ver depois as claques a puxarem pelo. Quem está dentro do campo a marcar este penalti, e torna-se muito engraçado inverter-se os miúdos a puxarem pelos pais e não ao contrário, é sempre saudável.
8: Claro, claro. Nelson, numa altura em que se fala muito que desporto é saúde, esta vertente do walking football é fundamental, também é uma modalidade que tem vindo a crescer e que mostra que não há idade para a prática da atividade física.
9: Sim, exatamente, e a Associação Desportiva de Argoncilho também já tem a sua equipa de walking football já há 3 anos. Na altura aceitamos o desafio lançado pelo Sr. Arménio Pinho, que também é muito persistente quando tem algum objetivo e foi uma pessoa que também já
8: também
9: nos ajudou
8: muito a impulsionar o walking football
9: walking
8: aqui
9: football,
8: no distrito.
9: Sim, foi um dos, provavelmente o principal impulsionador do aumento do número de equipas e de praticantes de walking football aqui no distrito de Aveiro, como também o André, o César Coelho. E o Argoncilho foi dos primeiros clubes também no nosso distrito a abraçar. E vamos marcar, a nossa equipa de hockey e futebol vai marcar presença. É um desporto muito saudável, em termos competitivos só podem participar pessoas com mais de 50 anos, mas em Argoncilho, quem quiser vir treinar aos sábados às 9 da tarde, eu tenho menos de 50 anos e divirto-me muito ao sábado ao final da tarde, estão convidados, porque de facto faz bem à saúde, não tem custos. Evita muitas locações para a farmácia e para os hospitais. Por
8: também
9: isso,
8: à partida não é propenso a lesões, porque falamos de futebol,
9: sim,
8: a passo, não é?
9: A principal regra é segurança, é não colocarmos em risco nenhum dos praticantes. Não é possível correr, não podemos roubar a bola a um adversário, só podemos interceptar a bola. E depois é muito divertido. E apesar de não podermos correr, ao fim de 30 minutos de jogo estamos a transpirar, porque não paramos. Aquele bem jogado, ninguém para. É sempre a caminhar, a passo acelerado. Às vezes tentamos fazer um pouquinho de batota. E ainda temos ali alguns jogadores que ainda pensam que vão ser jogadores de futebol. Também temos que às vezes que lidar com as expectativas e acalmar um pouco os ânimos. Temos alguns jogadores que ainda sonham com isso. E pronto, e faz parte aqui do nosso papel também promover, faz parte do nosso papel da Associação Desportiva de Argoncilho promover o desporto a todas as faixas etárias.
8: Muito bem, Nelson, expectativas para esta 9ª edição? Muito trabalho, muitas dores de cabeça, mas também muita alegria, não é?
9: E neste momento é só muito trabalho e ansiedade, a Alegria, não estou a sentir, sinceramente.
8: Vai começar no dia 10 de junho, mas começa é a Alegria na Vila da Argoncina.
9: Eu acho que a Alegria é só quando acabar.
8: Não, mas em termos de expectativas, o que é que esperam?
9: Como é óbvio, com este crescimento que tivemos de um ano para o outro, em termos de número de equipas, de participantes, mas também temos aqui outras áreas, nomeadamente com o crescimento que estamos a dar na nossa imagem e na divulgação do torneio, nomeadamente com a apresentação que queremos fazer no Castelo da Feira, porque nós fazemos bem o torneio e não vendemos bem ainda o nosso produto.
8: Uhum.
9: O nosso marketing, acho que somos humildes demais. Uhum. E às vezes humildade demais também não permite crescer, e este torneio com mais visibilidade, com mais patrocinadores, com outra visibilidade nos meios de comunicação social, acho que pode crescer muito mais, e nós estamos a trabalhar para isso. Precisamos de mais patrocinadores como o Brauinhas, precisamos que os canais esportivos que deem mais atenção a este tipo de evento, porque de facto é o único, não há mais nenhum no país nesta dinâmica. O número de participantes de Lisboa para baixo, não há nenhum torneio com tantas equipas, só precisamos de um bocadinho mais de atenção, e estamos a lutar por isso, porque também achamos que merecemos.
8: Claro que sim. Pedro, expectativas para esta 9ª edição?
7: Primeiro, ainda temos agora a falar da parte da Junta de Freguesia, ainda temos que terminar o terceiro campo de futebol praia.
8: Sim.
7: Porque ainda temos ali um trabalho grande, já preparámos o espaço, falta agora começar a chegar a areia, que o município me garantiu ontem que a partir de segunda-feira começava a chegar a areia, que é muita areia para fazer um campo. E não pode ser qualquer areia, que nós pensámos que pode ser qualquer areia, não pode ser qualquer areia. E portanto agora nas próximas, esta semaninha e talvez a próxima, teremos ali um trabalho acrescido para preparar as coisas. E depois é viver intensamente o torneio, porque os dias passam a correr, porque há sempre coisas a acontecer, e nós queremos acompanhar. E depois há mais uma entrega de prémios agora, mais o Nelson ligar, e agora mais uma entrega de prémios. Depois os miúdos e as equipas gostam de ser acariciadas, não é, quer pelo presidente ou os vice-presidentes da Associação Desportiva de Argoncilho, gostam de ter ali um bocadinho de ser bem recebidos, e nós fazemos questão de o fazer. E, portanto, são dias de muito trabalho lá durante o torneio, mas nós estamos preparados.
8: Muito bem. Ruben, também, expectativas em relação a este torneio, numa época também muito especial para a Associação Desportiva de Argoncilho, que carimbou também o regresso ao campeonato, sabe-se, ainda estão a celebrar?
2: Ainda estamos em celebrações, sim. Mas é mesmo isso, é um projeto grande este ano, portanto estamos aqui a dobrar o número de equipas, aumentar o número de dias, E estamos a expectar que tudo, primeiro, que tudo corra bem. Ali concordo com o Nelson, que é muito mais ansiedade do que alegria neste momento, e tal como ele disse, a alegria é só mesmo quando o último dia do torneio acaba e nós, ok, acabou, o que vamos melhorar? E começamos logo aqui a matutar no próximo ano. Mas é expectável que se tudo correr bem, e tudo vai correr bem, seja um ano de excelência para o Argoncilho e para a Vila de Argoncilho. Marca histórico em todos os pontos. Portanto, uhum. Criação de infraestruturas, com a subida de divisão, muito mais gente na Vila de Argoncilho. Todos ficamos a ganhar com este evento, porque o evento é muito mais do que apenas comum que se diz de futebol, vai muito além disso.
8: É tal coisa, era o que dizia o Nelson, é único, não é?
2: É também único. Nós não conhecemos quem faça igual, e se conseguir fazer igual, nós fazemos melhor. Sem dúvida.
8: Nelson, até onde pode ir este torneio?
2: Ui.
8: O seu é o limite? Ou não há limite?
9: Há limite para tudo, não é?
8: Sim.
9: Não, este torneio eu não tenho dúvidas que vamos chegar a ter equipas de todos os continentes do nosso planeta. Não tenho dúvidas nenhumas disso, que daqui a alguns anos vamos estar aqui a receber equipas de todos os cantos do mundo, porque lá está, temos de ano para ano, os desafios são cada vez maiores, e nós vamos sempre superando os objetivos e conseguindo ultrapassar todos os obstáculos que nos surgem, e não tenho dúvidas que nós vamos chegar a todos os cantos do mundo.
1: Pronto, muito bem. Pedro, é preciso preparar as infraestruturas da Vila de Argoncilho, tem aqui a responsabilidade.
7: Estava a falar de equipas que vem todo o mundo, e eu estou-me a lembrar de uma vez que vinha uma equipa da Madeira às 2 da manhã. E sim, não havia autocarro para eles ir buscar ao aeroporto. E nós tivemos que arranjar um autocarro.
9: Mas não foi falha nossa.
7: Não foi falha sim, nossa, foi falha da empresa dos autocarros. Mas era 2 da manhã e eu estava no Parque Lazer, na véspera.
1: Sim.
7: E estávamos a ultimar os preparativos e eles ligam-me que tinham que ir para o aeroporto 10 carros ou 12 carros porque tínhamos que trazer duas equipas, não era? Que vinham da Madeira.
9: Acho que era. Não, era o São Vicente.
7: Mas eram dois escalões.
2: Eram 40 pessoas.
7: E por acaso eu liguei um amigo meu que trabalha numa empresa de autocarros e ele às 2 da manhã levantou-se da cama e foi buscá-los ao aeroporto.
9: Mas já tínhamos 10 carros preparados para arrancar.
7: Já estavam. E resolvemos o problema. E ele, quando fala em vir equipas de todo o mundo, eu só penso.
1: É construir,
7: como é que vamos fazer?
1: É construir o aeroporto perto de Argoncilho.
9: Eu acho que sim. Temos aqui uma história engraçada, que foi sim, com o Lusitânia dos Açores.
2: Temos que pedir desculpa.
9: E aí a culpa foi minha. O Lusitânia dos Açores, o torneio terminou no domingo, e nós às 4 da manhã de domingo, ou na madrugada de domingo, tínhamos que arrancar com eles para o aeroporto. E os motoristas ia ser eu e o Ruben. E se não é o Ruben a ligar para mim às 4, às 4 da manhã... À hora quase estarmos no aeroporto, porque eu adormeci por completo, com cansaço, nem ouvi telemóvel, e a equipa do Lusitânia entrou para o aeroporto a correr para não perder o voo. Pronto, são estas circunstâncias também
1: fazem
9: que
1: parte.
9: Acabam por ser engraçadas.
1: Sim, não. E fazem parte da história.
7: Também se correr tudo bem, não temos histórias para contar.
1: Sim. Ah, e faz parte, não é?
7: Sim, temos histórias para contar.
1: E as
9: carrinhas quase sem gasóleo.
2: Sim, essa história foi uma aventura muito grande. Mas o torneio tem muitas aventuras. Mas nós felizmente temos uma equipa robusta e pessoas com paixão pelo que fazem e gosto, e temos de salvaguardar isso. São pessoas mesmo dedicadas, que todos estes acontecimentos não espelham e não se refletem no evento. Nós conseguimos ter um evento que fazemos um inquérito no final e dificilmente temos uma crítica negativa, porque sobretudo nós conseguimos corresponder às expectativas que as pessoas criam, tirando aqui este percalço mesmo do aeroporto. Mas o Nelson tem uma coisa, e eu tenho uma frase para ele, que é em questão à pergunta de qual é o limite do torneio. Ele costuma entrar na sala e dizer: tive uma ideia, e depois sai. Quando há a ideia, sai. E nós ficamos todos a matutar na sala a dizer: como é que vamos fazer isto? Porque ele tem a ideia e ela concretiza-se. A verdade é que as ideias que ele tem tido, e com o apoio do Pedro e tudo isso, tem-se realizado todas, e eu espero que ele continue a ter muito mais ideias, mas que vá com calma, que às vezes é difícil de acompanhar.
1: Muito bem, temos esta 9ª edição do Broinhas Argoncilho Cup a marcar também o mês de junho, de 10 a 14 de junho e depois de 26 a 28 de junho. A festa do desporto vai acontecer na Vila de Argoncilho. Estamos a entrar na reta final da nossa conversa, temos tempo para notas finais, se calhar agora começando pelo Ruben. Ruben, o que é que fica por dizer? Que mensagem há a deixar?
2: Por dizer, eu acho que não fica, mas fica de ressalvar a todas as instituições que nos ajudam, todas elas, sejam de Argoncilho ou não, onde os miúdos ficam alojados, a cedência de espaços, todo o apoio que temos das pessoas, todo o carinho, e isso é de enaltecer, e é aí que eu vou focar aqui este ponto, o nosso muito obrigado por essa ajuda, porque sem estas pessoas nós não conseguíamos mesmo levar avante o evento.
1: Muito bem, fica aqui esta nota. Ruben, obrigada pela presença. Nelson, o que é que fica por dizer? Mensagem a deixar?
9: Já foi quase tudo dito, mas de facto a ajuda de todas as associações, das pessoas de Argoncilho, da Junta de Freguesia de Argoncilho, da Câmara Municipal de Santa Maria da Feira, dos nossos patrocinadores, que precisamos ainda de mais, e também a verdade é que das nossas famílias, que às vezes não, nesta altura ficam
1: sem prejudicadas,
9: ficam,
1: não é?
9: Muito prejudicadas, e também vão para lá ajudar no torneio, porque sem esta identidade, sem esta entreajuda, não era possível.
1: Muito bem, obrigada Nelson também pela presença aqui.
9: Obrigado.
1: Nos estúdios.
9: Obrigado.
1: Pedro, como é que fechamos esta conversa, onde falamos muito sobre futebol, mas também sobre futebol, desporto, sobre União, sobre a Vila de Argoncilho, e nota-se aqui também este torneio a crescer de ano para ano, é um orgulho também.
7: É um orgulho para mim e penso que para toda a Vila de Argoncilho. aqui é uma responsabilidade, como eu disse, a dobrar, porque estou do lado da organização do Brewing Jerusalem Cup e como presidente da junta, e portanto acho que é um orgulho a dobrar este evento ter nascido e continuar em Argoncilho, e portanto é o que nós queremos ver a crescer, e acho que vamos ter aqui uma grande edição. E queria só salientar a questão porque o meu filho pela primeira vez vai participar no torneio.
8: Boa.
7: E acho que ele está
2: estamos feitos.
7: E ele está muito, muito empolgado.
8: Que idade tem, Pedro?
7: Tem 7.
8: 7 aninhos, boa.
7: 7 anos. Vai participar no torneio como jogador da Associação Desportiva de Argoncilho, que não podia deixar de ser. E ele está muito empolgado pelo facto pela questão de jogar as várias modalidades de futebol. Que é isto que dá alegria às crianças, e é isto que eu queria salientar. Porque para ele vai muitas vezes ao Parque Lazer e joga futebol na areia, mas é a jogar, chuta a baliza ou joga com outro menino que lá esteja, mas jogar futebol de praia com árbitros, com claro, aquilo, com todo o que tem que ser, não é todos os dias que eles jogam, ou jogar futebol salão, não é? Porque eles vão ao pavilhão e jogam, mas depois não jogam, não têm ali um contacto direto com aquele futebol. E mesmo até o futebol de rua, e aqui o futebol de rua também, o nosso futebol de rua é um futebol de rua, posso dizer, diferente dos outros, porque as balizas são mochilas, não há árbitros, portanto, era um futebol que nós jogávamos antigamente.
8: Sim.
7: E ele está ansioso e empolgado pelo torneio, porque quer viver outras experiências que não aquele futebol que ele joga na Associação Desportiva de Argoncilho o ano todo. E eu sinto isso, e eu acho que é de salientar, por mais que nós digamos isto várias vezes, acho que é fazer brincar mesmo que a experiência do torneio é passar pelos vários tipos de futebol, e as crianças, é isto que as crianças gostam, é de jogar os vários tipos de futebol e sentir estes desafios, e era isto que eu gostava de salientar.
8: Muito bem, obrigada Pedro, obrigada aos três pela presença aqui nos estúdios da Sintonia. Fica assim o convite para acompanhar mais uma edição do Brewinhas Argoncilho Cup, a nona edição que promete voltar a transformar a Vila de Argoncilho num verdadeiro centro do desporto jovem nacional. A Liga Prata decorre de 10 a 14 de junho e a Liga Ouro nos dias 26, 27 e 28 de junho. Da minha parte, é tudo por hoje. Continuação de uma boa sexta-feira, um bom fim de semana, sempre na companhia da Sintonia.

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2: Boa noite. São 20 horas.
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2: Boa noite. São 21 horas.
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0: de resistência, pensamento crítico e transformação social. O documento foi reinterpretado pelo realizador feirense Guilherme Henriques. Outro dos grandes anúncios da noite foi feito pelo presidente da Câmara da Feira, Amadeu Albergaria, que revelou que o Conselho vai receber no próximo ano a Assembleia Geral Anual da Circostrada Network, uma das principais redes europeias dedicadas às artes em espaço público e ao circo contemporâneo. O encontro europeu deverá reunir representantes de cerca de 180 organizações de mais de 40 países durante a Semana do Imaginários, reforçando o reconhecimento internacional do Festival Feirense. Até este sábado, o Centro Histórico recebe 42 companhias e mais de 200 artistas de 16 países, com dezenas de espetáculos gratuitos de teatro, dança, música, performance e artes digitais. São 25 anos de um festival que representa inovação, crescimento e consolidação, como destaca o vereador da Cultura, Turismo e Património, Paulo Marcelo, em entrevista à Sintonia.
1: São 25 anos, é um momento histórico, faz-nos olhar para o passado com vontade de inovar, numa perspectiva de termos aqui bem presente o trabalho que foi feito e que permitiu que o Imaginais se tornasse num festival de referência a nível nacional e internacional, e com isso criasse aqui todas as condições para que ao fim de 25 anos quase que deveria dizer que estamos quase a reinventar o festival, embora ele não necessitasse propriamente de mudar na sua essência, porque o seu ADN foi já referido várias vezes, é um ADN muito, muito presente, muito, muito característico deste festival, que cruza artes performativas, teatro de rua, tudo aquilo que Santa Maria da Feira habituou os seus visitantes em termos de oferta cultural.
0: Bruno Costa, um dos responsáveis pela direção artística do festival, realça a programação diversificada, que inclui 5 estreias absolutas e 23 estreias nacionais, num total de 125 apresentações.
2: Há diferentes formas de olhar para o festival e se calhar a primeira coisa que eu diria, o mote que trouxemos a esta edição é uma ideia não nostálgica de celebrar, porque a ideia de celebrar é escolher como continuamos, porque as nossas decisões de hoje vão mostrar-nos o imaginário daqui a 25 anos, nos 50 anos, por exemplo, aquilo que a sociedade decide, e o que procuramos é que a programação seja tão diversa, o tão diversa quanto possível, de forma a tocar diferentes disciplinas artísticas. E o que procuramos nesta edição é trazer uma narrativa, esta ideia de resistência que a Filipa dizia no início desta conversa. Sim. Mas não num sentido de resistência de guerrilha, uma ideia de resistência que também é resiliência. É uma cidade, uma cidade que durante 25 anos é implementar um festival desta envergadura e dimensão e com esta representatividade internacional é um caso raro. Eu diria que é um caso único, quase único no país, e muito raro à escala europeia. Há muitos festivais que têm ciclos muito curtos ou que vão tendo edições isoladas ou que se vão transformando em bienais, e aqui, tanto quanto eu saiba, nunca foi uma questão, e há um investimento contínuo. E portanto diria que o grande desafio foi olhar para esta edição dos 25 anos e incluir a maior diversidade possível que consiga representar não a nostalgia, mas o que foi o passado do festival, abrindo uma perspectiva de futuro.
0: Bruno Costa sublinha espetáculos direcionados para famílias, mas também a produção Fuego, que vai decorrer na Alameda do Tribunal.
2: Uhum. Há clown para famílias, há tardes muito dedicadas não exclusivamente ao público infantil, mas um público familiar, com projetos para todas as idades, e há uma organização da programação que a dado momento se espalha um bocadinho mais no território. Há alguns projetos mais intimistas ou que precisam de espaço, como por exemplo o Lab em Dança, que tem uma proposta ainda mais conceptual do que é habitual, e portanto vai estar protegido nesta praça do arquivo, para que o público que queira procure especificamente, ou a estreia de Virulana, que foi o vencedor do Mais Imaginários do ano passado, ou desafiarmos a Alameda do Tribunal de uma outra forma. Uhum. Na verdade tem também questões técnicas para estar naquele local, mas o que vamos fazer é um desafio ao público. O público é convidado para um espetáculo especial da companhia Grado Ciel,
0: Sim.
2: Que se chama Fuego. Eu não vou dar muitas informações, eu só convido as pessoas a que na sexta-feira às 7 da tarde e no sábado às 6, portanto é esta ideia de antes de jantar, se dirijam à Alameda do Tribunal para este projeto que vai surpreender de diferentes formas.
0: A Casa do Moinho é outro

0: Os palcos do Imaginários, e será aí que será possível assistir à criação Mirage de uma companhia francesa que promete contagiar o público.
1: Vamos, por exemplo, olhar para a Casa do Moinho de uma outra forma. Na verdade, tiramos partido de uma questão física, portanto, o facto de uma infraestrutura que esteve muito associada à viagem medieval e estar aqui numa questão de transição, abriu-nos espaço que um projeto que não teria espaço no centro histórico por questões técnicas, possamos fazer. O projeto Mirage, também de uma companhia francesa, CD Petique, que vai aterrar exatamente no centro daquele espaço da Casa do Moinho, e que nos traz uma dança tradicional da região do Levante, no Médio Oriente, que está muito associada à resistência comunitária e este baile de final de tarde em que a comunidade cria a união, mas interpretada por dois coreógrafos do Maghreb para uma visão contemporânea de um espetáculo 360 em que, aqui posso ser um bocadinho spoiler, no final todos vamos ser convidados a fazer parte.
0: A programação fica também marcada pela produção Tho, da companhia australiana Legs on the Wall, que promete refletir sobre as alterações climáticas e a ideia de urgência e imediatismo muito presente na sociedade.
1: Este sim é um desafio,
2: sim.
1: Um desafio de produção, e aqui não me canso de dizer que temos uma equipa enorme que está a fazer todos os esforços para que este desafio que colocamos à equipa possa ser viável. Portanto, é um projeto de grande escala, num sentido também de produção, porque trata-se de uma instalação performativa de 8 horas de duração. É absolutamente técnico o que eu estou a dizer, mas este é algo diferente de proposta ao público de Imaginários. Nós sabemos que ninguém se vai sentar 8 horas em frente à escadaria da Igreja Matriz a assistir às 8 horas do projeto. Mas o que vamos ter é um bloco de gelo, que significa tudo o que a Filipa referiu, mas pode significar algo mais. Uhum. Podemos incluir aqui uma ideia de urgência da sociedade atual e desta urgência, esta analogia do bloco de gelo que derrete rapidamente, e portanto tudo o que nós temos de fazer é tão rápido porque as redes sociais nos obrigam a ter os likes em 5 minutos, senão já não temos o efeito que pretendemos. Portanto, há uma mensagem climática muito associada, mas este projeto pode querer significar muito mais, e convidaria o público a não a estar 8 horas, sabemos que não é viável, mas a tentar observar nos diferentes momentos do dia, porque vai haver contextos muito diferentes.
0: ADN Odissé Vertical, da companhia TransExpress, é o espetáculo de grande formato que leva músicos e performers suspensos a dezenas de metros de altura. Bruno Costa realça as mensagens que estarão por detrás deste espetáculo.
1: Apesar de ser um projeto de grande formato para uma grande multidão no final da noite de sexta e de sábado, o que TransExpress, que na verdade fazem parte do ADN do festival, aqui é uma analogia, eles visitam Santa Maria da Feira desde a primeira edição do Imaginários, há aqui uma ligação. O que esta ADN Odisseia Vertical nos traz é uma abordagem conceptual sobre a necessidade de crescer na sociedade atual. Portanto, cada um de nós quer, na hierarquia social, crescer cada vez mais. O que é que desafios se colocam, que situações temos de enfrentar, e também da construção da sociedade. Ou seja, o que vamos ter é uma estrutura cénica ainda maior do que habitual em termos de altura. Convido todos a assistirem, mas a narrativa desta ópera eletrónica, que será o estilo que vamos ter em apresentação, o que nos traz é uma abordagem destes performers no subir e no descer, que tem tudo a ver com a construção, o construir um arranha-céu, porque é que queremos construir as cidades cada vez mais alto, mas porque é que queremos todos nós subir na hierarquia social e o que é que temos de superar para chegar. Portanto, é uma reflexão que para muito público poderá ser apenas um projeto com uma carga visual fortíssima, é verdade, mas esperamos que grande parte do público do festival consiga compreender esta mensagem que trazemos aos finais de noite.
0: Em 3 dias, o mundo cabe no Imaginários. O programa completo pode ser consultado em imaginários.pt. O Rotary Clube de Ouro e Vogue International organiza a edição de 2026 da Feira do Livro, uma iniciativa que pretende reforçar o encontro entre literatura, educação, comunidade e solidariedade. Depois do sucesso da última edição realizada nas Termas das Caldas de São Jorge, o clube prepara agora um programa mais alargado, com aposta na promoção da leitura, do pensamento crítico e da participação cultural. A Feira do Livro decorre entre este sábado e segunda-feira na Junta de Freguesia de São Miguel de Soto, no âmbito das comemorações de elevação de Soto à vila. Ao longo de 3 dias, o evento vai contar com apresentações de livros, conversas com autores, atividades para crianças e jovens, animação cultural e diversas iniciativas de sensibilização social. Entre os escritores que estarão presentes no certame estão José Rodrigues, Carolina Manco, Afonso Corval, Pâmela Pedra e Rui Sobral. O programa integra ainda uma caminhada luminosa noturna solidária com o objetivo de angariar fundos para o combate à poliomielite no âmbito da campanha internacional End Polio Now, uma das principais causas humanitárias do Rotary a nível mundial. A organização sublinha que esta iniciativa é mais do que uma feira do livro, assumindo-se como um contributo para a educação, a cidadania e a criação de comunidades mais participativas. O grupo cénico Os Velhos de Mineiros de Poiares prepara-se para levar a cena a peça Foi na Loja do Mestre André, enverdando pela primeira vez na vertente de teatro infanto-juvenil. O espetáculo sobe ao palco do Centro Cultural de Mineiros de Poiares a 30 de maio e está inserido nas comemorações do Dia Mundial da Criança, assinalado anualmente a 1 de junho. Aos microfones da Sintonia, o presidente do grupo cénico, Raul Bastos, explica como surgiu a ideia deste espetáculo.
2: Esta peça surgiu como? Surgiu precisamente porque os atores que, do nosso grupo levavam os meninos, muitas das vezes, aos ensaios. Então os meninos, numa determinada altura dos ensaios, já sabiam a peça de cor, os papéis dos pais, eles próprios sabiam.
0: Sim.
2: E então nós achámos que era importante dar um mimo a estes meninos e então lançá-los um bocado no teatro. Certamente que eles vão ficar, e estão agradados e gostam de estar a fazer o que estão a fazer. E o Vítor Aniceto escreveu esta peça.
0: Raul Bastos afirma que a produção vai cruzar valores de outros tempos com a realidade das novas tecnologias.
2: Esta peça transmite um bocado os valores antigos com as novas tecnologias de hoje. Quer dizer, tem que haver aqui um equilíbrio, não é só as novas tecnologias, mas sim as coisas antigas são importantes e há que criar aqui um equilíbrio. No fundo, esta é a mensagem que nós vamos tentar dar aos espectadores que nos vão ver.
0: O espetáculo será apresentado a 30 de maio às 9:15 da noite no auditório do Centro Cultural de Mineiros de Poiares, com uma entrada simbólica de 2,5€, que vai reverter a favor dos bombeiros de Arrifana, que estão a angariar verbas para intervenções urgentes no quartel.
2: Isso é um bocado praxe da casa. Nós sempre cá é preciso algo, financiar algo, ajudar em algo, nós estamos disponíveis. E esta ideia de ajudar os bombeiros com o nosso espetáculo, já fazemos agora e já o fizemos anteriormente. Já fizemos o espetáculo para ajudar as marchas populares, já fizemos o espetáculo para o futebol, enfim, sempre que é preciso, a bilheteira é-lhes oferecida e passa um bocado por aí. Essa componente está sempre presente connosco, ajudar quem podemos.
0: Isabel Valente, membro do grupo cénico, adianta que as expectativas para este espetáculo são elevadas.
3: Penso que é boa, porque tendo crianças, os pais vêm sempre por trás, o pai, a mãe, os padrinhos, a família geral, não é? Pronto, realmente vai ser uma estreia um bocadinho diferente, mas penso que sim, que vai funcionar muito bem.
0: Nascido formalmente em 1960, o grupo cénico Os Velhos tem raízes ainda mais profundas na freguesia de Mineiros de Poiares. Raul Bastos indica um dos sonhos da coletividade: criar uma biografia que conte a história do nascimento e evolução do teatro na freguesia mineiroense.
2: É um projeto que eu gostaria de fazer, que era escrever a biografia do grupo cénico. Porque uns dizem que o grupo tem 150 anos, outros dizem que o grupo tem 60, outros, pronto. E eu tenho uma pessoa, um familiar meu, que também já foi ator, que é o meu tio Abílio Bastos, que eu aproveitava para agradecer uma dádiva que ele deu ao teatro de 70 peças de teatro. Portanto, ele neste momento é uma pessoa que nos pode dar muito feedback sobre o grupo cénico Os Velhos, sobre o teatro. E eu não queria deixar escapar essa oportunidade. Ele tem 93 anos, mas ainda está impecável. A ver se ele me dá um feedback do que era o teatro aqui há uns anos atrás, para podermos escrever a biografia, que é o meu sonho, é deixar essas coisas todas escritas.
0: O grupo cénico Os Velhos prepara-se para estrear-se no Teatro Infanto-Juvenil. A peça Foi na Loja do Mestre André sobe ao palco do Centro Cultural de Mineiros de Poiares a 30 de maio. A GNR está a alertar para o aumento do risco de furtos no interior de veículos durante os períodos de lazer e férias, com o Distrito de Aveiro a registar uma subida deste tipo de crime em 2025, quando comparado com o ano anterior. No ano passado foram contabilizados 573 furtos em veículos no Distrito de Aveiro, mais 26 do que no mesmo período de 2024. Segundo a GNR, os criminosos atuam sobretudo em parques de estacionamento junto a praias, centros comerciais e zonas turísticas, aproveitando o aumento da afluência durante os meses mais quentes. A GNR lembra que muitos destes furtos acontecem por oportunidade, quando os condutores deixam objetos visíveis dentro das viaturas. A nível nacional, apesar de o número total de crimes ter diminuído 7,6%, o Distrito do Porto continua a liderar as ocorrências com 1.440 furtos registados em 2025, sendo também o território com maior subida face ao ano passado. As autoridades reforçaram a resposta operacional e aumentaram em 160% o número de detenções relacionadas com este tipo de crime. A Guarda aconselha aos cidadãos a trancar sempre o veículo, a evitar deixar bens à vista e também a optar por estacionar em locais seguros, com preferência por locais iluminados, movimentados ou com vigilância. Durante o mês de maio, o projeto Juventude on the Road percorreu as escolas do Conselho da Feira para dar a conhecer os programas municipais na área da juventude a cerca de 7 mil alunos do ensino básico e secundário. A iniciativa passou pelos estabelecimentos de ensino dos segundo e terceiro ciclos e também do ensino secundário, apostando numa abordagem informal e dinâmica com o objetivo de aproximar os jovens das oportunidades promovidas pelo município. Além de divulgar projetos e programas do Gabinete da Juventude, a ação procurou incentivar a participação cívica e o envolvimento dos estudantes na vida da comunidade. Segundo a autarquia, o Juventude on the Road pretende deixar uma marca contínua no desenvolvimento da população juvenil, reforçando a proximidade com os jovens e promovendo uma participação mais ativa. Até 31 de maio estão abertas as candidaturas para a 8ª edição do concurso municipal Free Your Heart. A iniciativa destina-se a jovens entre os 13 e os 25 anos, estudantes ou residentes no concelho, e desafia a criação de trabalhos nas áreas das artes plásticas e da fotografia. No total serão selecionadas 30 obras para integrar uma exposição itinerante que vai passar por espaços públicos e estabelecimentos de ensino. Em cada uma das categorias, os três melhores trabalhos recebem prémios em cartão ou vale oferta, 200 euros para o primeiro lugar, 100 para o segundo e 50 euros para o terceiro. Será ainda atribuído o prémio do público através de votação online, distinguindo a obra mais votada com um vale oferta no valor de 150 euros. Todos os participantes recebem também um kit cultura. As candidaturas devem ser submetidas através de um formulário que está disponível online.
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2: Boa noite, são 22 horas.
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1: E 10.

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1: E 52.

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2: Boa noite. São 23 horas.
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1: Vinte e um graus.

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1: Três cinquenta.

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2: Bom dia.
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2: Bom dia. Uma hora.
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